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1: Rádio Nacional, bom demais ter você aqui com a gente, ouvindo o melhor da música brasileira. Flávio Venturini, para Lennon e McCartney, de Lo Borges, Márcio Borges e Fernando Brandt.

Paralamas, Gilbert Vianna e Gilberto Gil, a novidade. Maria Rita, Coração a Batucar, de Davi Moraes e Alvinho Lancelotti. Joyce Moreno, dela Monsieur Binot.

Simone, de Milton Nascimento, Fernando Brant, Encontros e Despedidas. Marisa Monte, Eu Não Sou da Sua Rua, de Branco Melo e Arnaldo Antunes. 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Paulinho da Viola, De Mal para Pior, de Pixinguinha.

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3: Rádio Nacional com Carla Sabá, Corações Psicodélicos, de Lobão e Bernardo Vilhena.

0: Adriana Maciel, Vila do Sossego, de Zé Ramalho. Rita Lee, Caso Sério, de Rita e Roberto de Carvalho.
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0: Rádio Nacional com Mariana Leporassi, Consolação.

0: Fala aí, presidente.
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1: Baiana System, na nossa Rádio Nacional, lucro de Russo Passapusso e Mincio Garramoni.

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Zé Ramalho e Alceu Valença, Coração Bobo de Alceu Valença, Clube do Balanço, Segura Nega de Bebeto Luiz Wagner. Loborges, dele, Ronaldo Bastos, A Via Láctea.

0: Elis Regina e Tom Jobim, de Tom Jobim, Águas de Março. Vinícius Cantuária, Coisa Linda, de Vinícius Cantuária.
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0: A Cor do Som, de Caetano Veloso, Beleza Pura.

0: Skank, Te Ver, de Chico Amaral e Samuel Rosa. Vanessa da Mata me liga, de Vanessa e Dom Lucas.
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0: Bom demais ter você aqui com a gente na Rádio Nacional, ouvindo agora Maria Bethânia, de Moraes Moreira, Caminho das Índias.

0: Vitor Ramil, Dele Não É Céu, Gilsons, Raquel Reis e Mulu, Bateu, de Gilsons, Raquel Reis e Mulu.
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0: Lulu Santos, Dele Nelson Motta, Certas Coisas.

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1: Melhor da música brasileira aqui na Rádio Nacional. Caetano Veloso, dele, Um Índio.
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0: MPB4, de Chico Buarque, Roda Viva. Vânia Bastos, Mil Vezes, de Eduardo Gudim.
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0: Agora a Martinália, dela e Mombassa, chega.
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Marina Lima Fugaz, Marina Antônio Cícero, Frejá, Amor para Recomeçar, de Frejá, Maurício Barros e Mauro Santa Cecília.

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1: Olá, ouvinte da Rádio Nacional, muito obrigada pela sua companhia com a gente aqui na nossa programação. Eu sou Márcia Dias e vamos juntos trazendo música que você gosta de ouvir. É música brasileira em primeiro lugar, tocando para você Tati Bitati, Rita Lee, de Rita Lee e Roberto de Carvalho.

Ouvimos Eterna Busca, Seu Jorge, de Seu Jorge Gabriel Moura. Ela é Minha Cara, Martinalha, de Celso Fonseca e Ronaldo Bastos. 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Agora a gente ouve Marina Lima. Na sequência tem Celso Fonseca e Sandra Sá. E fechando o bloco, Djavan.

Você ouviu Tanta Saudade, Djavan dele e Chico Buarque. Ouviu Polaroid, Celso Fonseca e Sandra de Sá, de Celso Fonseca e Ronaldo Bastos. E Virgem, Marina Lima, de Marina Lima e Antônio Cícero. 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Agora a gente toca Clara Nunes, Conto de Areia.

Você ouviu a novidade para Lamas do Sucesso, de Herbert Viana e Gilberto Gil. Galo e Cruzeiro, Vanderlei, dele. Conto de Areia, Clara Nunes, de Romildo Souza, Baixos e Toninho Nascimento. 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Agora a gente ouve com Zaguinha, Lindo Lago do Amor.

Ouvimos aí Milton Nascimento, música dele, Fernando Brant, Maria Maria. Gonzaguinha, dele, Lindo Lago do Amor. 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Música brasileira em primeiro lugar, vamos tocar Fagner, Revelação.

0: Você ouviu Só com Luiz Melodia, dele e Perinho Santana. Revelação Fagner, de Clodo Ferreira e Clésio Ferreira. 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Agora a gente ouve Martinho da Vila, Canta, Canta, Minha Gente.
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1: E aqui é o Márcia Dias, sigo com você na programação da sua Rádio Nacional. Muito obrigada pela sua companhia com a gente. Vamos ouvir Gilberto Gil? A gente precisa ver o luar, música dele.

Você ouviu Vida Real, Maria Bethânia, de Caetano Veloso? Ouviu Das Outras Águas do Rio, Ladstone do Nascimento, de Ladstone do Nascimento e Antônio Martins? E Quem Te Viu, Quem Te Vê, Gal Costa, de Chico Buarque. 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Hora de tocar para você Boca Livre, Bicicleta.

A gente ouviu Nos Barracos da Cidade, Cidade Negra, de Gilberto Gil e Liminha. Passareto, Chico Buarque, de Francis Raime e Chico Buarque. E Bicicleta, Boca Livre, de Zé Renato. Música brasileira em primeiro lugar, tocando para você Clube do Balanço. Na sequência tem Alceu Valença.

0: Você ouviu alguém me avisou? Dona Ivone Lara e Caetano Veloso, de Dona Ivone Lara e Délcio Carvalho. Ouviu a anunciação de Alceu Valença, interpretada por ele, e Nó, Clube do Balanço, música de Marco Mattola e Roberta Gomes.
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0: Agora a gente toca aqui Fred Martins, Poema Velho, música de Fred Martins e Manuel Gomes.

Você ouviu Arrastão, Elis Regina, de Edu Lobo e Vinícius de Moraes. Ouviu o Poema Velho, Fred Martins, de Fred Martins e Manuel Gomes. Agora a gente ouve Ney Matogrosso, música de Marcelo Camelo, Veja Bem, Meu Bem.

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1: Música brasileira em primeiro lugar, seguimos por aqui, trazendo para você agora Marisa Monte, Feliz, Alegre e Forte, de Marisa Monte, Pretinho da Serrinha e Raquel Luiz.

A gente ouviu O Descobridor dos Sete Mares com Tim Maia, música de Michel e Gilson Mendonça. Ouvimos Inverno, Adriana Calcanhoto dela e Antônio Cícero. 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E agora a gente ouve na programação da sua Rádio Nacional Chico César, Estado de Poesia.

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Você ouviu Beira d'Água, Marco Ribas, de Marco Ribas e Erasmo Carlos. Lucro, Baiana System, de Russo Passapusso e Mintio Garramoni. E Estado de Poesia, Chico César, música dele. Agora a gente toca para você, Cláudio Zoli, Linha do Equador.

Você ouviu a banda do Zé Pretinho, Jorge Benjó, música dele, Taregué, Maria Gadú, música dela, Linda Equador, Cláudio Zoli, Djavan e Caetano Veloso. Agora vamos tocar Belchior. Na sequência tem Loborges.

Você ouviu Nando Reis e Dois Reis com Família, de Arnaldo Antunes e Tony Bellotto. Ouviu Trem Azul, Lô Borges, dele, Ronaldo Bastos. Ouviu Paralelas, Belchior, de Fagner e Belchior. Agora a gente ouve O Tempo com Márcio Fará, com música dele.

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1: Música brasileira em primeiro lugar, essa é a programação da sua Rádio Nacional. Obrigada a você que está aí na nossa companhia. Vamos ouvir A Cor do Som, Beleza Pura.

Você ouviu Baiana System Invisível, de Russo Passapusso. Ouviu Aline Calixto com Reza Forte, de Rodrigo Maranhão e Mauro Reza. E ouviu a Cor do Som, Beleza Pura, de Caetano Veloso. 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Lá vou eu, a gente ouve agora a Rita Lee.

0: de Floripa, Barra da Tijuca, Bahia, Marizias, Praia Grande, Itanhaém.
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0: Ouvimos aí Bebel Gilberto de Chico Buarque de Holanda, Caçada. Banda Black Hill, seu Jorge Dom Pixote, de William Magalhães e Thales Roberto, Lindos Olhos. E Rita Lee, de Rita Lee e Luiz Sérgio Carlini, Lá Vou Eu. 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Agora a gente toca para você Martinho da Vila, Disritmia.
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Ouvimos Roupa Nova, Beto Guedes, de Milton Nascimento e Fernando Brandt. Ouvimos Azul, Rosa Passos, de Djavan. E Disritmia, Martinho da Vila, música dele. 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Agora a gente toca Disfarça e Vem. Marcos Valle.

0: Ouviu Leila Pinheiro, com influência de Jackson, música de Aldir Blanc e Carlos Escobar. Ouviu Marcos Valle, Disfarça e Vem, de Marcos Valle e Ronaldo Bastos.
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0: Agora tocando para você A Idade do Céu, Paulinho Música.

Você ouviu o Banquete de Signos, Zé Ramalho, música dele. A Idade do Céu, Paulinho Mosca, de Jorge Drexler e Paulinho Mosca. 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Música brasileira em primeiro lugar, tocando Marisa Monte na Estrada, de Marisa Monte, Carlinhos Brau e Arnaldo Antunes.

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1: Muito obrigada a você, ouvinte da Rádio Nacional, que está conosco aqui curtindo a nossa programação. Hora de ouvir Sina com Djavan.

0: Você ouviu Sonífera Ilha, Titange, Branco Melo, Marcelo Fromer, Tony Bellotto, Ciro Pessoa e Barmak. Mais alguém? Roberta Saad, Moreno Veloso e Quito Ribeiro. Sina, Djavan, música dele.
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0: Agora vamos ouvir Luiz Melodia. Na sequência tem Lenine, fechando o bloco, Frejá.

Você ouviu Só Você, Frejá, de Vinícius Cantuária. Hoje eu quero sair só, Lenine, de Lenine, Muxebab, Caxá Aragão. E Magrelinha, Luiz Melodia, música de Luiz Melodia. Vendedor de bananas, canta pra gente agora Rita Benedito.

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Você ouviu Telegrama, Zé Cavaleiro, música de Zé Cavaleiro, Meu Pobre Blues, Zizi Posse, de Sérgio Sampaio, Vendedor de Bananas, Rita Benedito, de Jorge Benjó. Agora a gente toca quadro com Paula Lima, de Eugênio Dalli.

Você ouviu Parabólica Maraana Rato, de Gilberto Gil? Dona da Minha Cabeça, Geraldo Azevedo, de Geraldo Azevedo e Fausto Nilo. 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Vamos ouvir Milton Nascimento, de Márcio Borges e Tunai, Raras Maneiras.

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1: Olá, ouvinte nacional, muito bom dia, muito obrigado pela sua companhia, você que está aqui em Brasília, São Paulo, Recife, Rio de Janeiro e São Luís do Maranhão, ligados na Nacional. Eu sou Milton Rocha e a partir de agora apresento a programação musical de Leila Sena com o melhor da música brasileira. Você já confere comigo ouvindo Toquinho e Jorge Benjor.

Tivemos aí Ney Matogrosso, de Rita Lee, Roberto de Carvalho, Amor Objeto. Adriana Calcanhoto, de Dé Palmeiras, Cazuza e Bebel Gilberto, Mais Feliz. Abrindo o bloco, Toquinho e Jorge Benjor. De Toquinho e Jorge, Que Maravilha! 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A Nacional recebe agora a Melinha.

0: Ouvimos Geraldo Azevedo, de Vital Farias, Ai Que Saudade Doce. Paralamas do Sucesso, de Herbert Viana, Aonde Quer Que Eu Vá. E abrindo o bloco, Amelinha, de Geraldo Azevedo, Dia Branco.
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0: Eu trago agora para você na Nacional Os Tribalistas, de Marisa Monte, Carlinhos Brau e Arnaldo Antunes, Baião do Mundo.

Ouvimos Caetano Veloso de Carlinhos Brau, Meia Lua Inteira. Antes, Tulipa Ruiz, dela mesma, Efêmera. A primeira, Sá e Guarabira, de Luiz Carlos Sá e Gutenberg e Guarabira, Cheiro Mineiro de Flor.

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Ouvimos Vitor Ramil, de Vitor Ramil e André Gomes, Grama Verde. Antes, Luciana Mello, de Valmir Borges, Joia Rara, abrindo o bloco Ana Canhas. Dela e Arnaldo Antunes, Toda a Vida. 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Eu trago agora para você na Nacional Rita Lee, de Rita Lee Roberto de Carvalho, Cor de Rosa Choque.

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1: Muito bem, estamos de volta na Nacional com o melhor da música brasileira. Vamos ouvir agora Legião Urbana.

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Você ouviu Martinália de Baden Powell e Vinícius de Moraes, Tempo Feliz. Zeca Baleiro, dele mesmo, Em Algum Lugar. E abrindo o bloco Legião Urbana, de Renato Russo, O Mundo Anda Tão Complicado. 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Você ouve agora na Nacional Chico César.

0: Tivemos aí Dominguinhos de Dominguinhos e Anastácia, Eu Só Quero um Xodó. Vinícius Cantuária, dele mesmo, Lua e Estrela. Abrindo o bloco, Chico César, de Chico, A Primeira Vista.
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0: Eu trago agora para você na Nacional 14 Bis de Flávio Venturini Guarabira, Espanhola.

Muito bem, estamos de volta na Nacional com o melhor da música brasileira. Você ouve agora Vanessa da Mata, de Vanessa da Mata e Cassim, Pirraça.

0: Machado.
1: Ouvimos Daniela Mercury e Skank de Chico Amaral, Minas com Bahia. Rita Benedito de Jorge Benjor, domingo 23.
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1: A Nacional recebe agora Nando Reis.

Tivemos aí Marina Lima, de Marina Lima e Antônio Cícero, Charme do Mundo. Antes, Luciana Mello e Deja Vu, de Caetano Veloso, Baby. Abrindo o bloco, Nando Reis, dele mesmo, All Star.

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1: A Nacional traz agora para você Cidade Negra.

Você ouviu o Clube do Balanço de Marco Mattoli e Roberta Gomes, Nó. Antes, Paula Santoro, de Vitor Ramil, Não é Céu. A primeira, Cidade Negra, de Tony Garrido, Lazão, Bino e da Gama, A Estrada. 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Eu apresento agora na Nacional para você, Vander Lee.

Ouvimos Marisa Monte de Marisa Monte, Arnaldo Antunes, Beija Eu. Antes, Chico César e Nação Zumbi, em Maracatu Atômico, de Jorge Maltner e Nelson Jacobina. A primeira, Tim Maia, de Edson Trindade, Gostava Tanto de Você. Eu trago agora Beto Guedes e Roupa Nova.

Você ouviu Raul Seixas de Raul e Paulo Coelho, Guita, Cláudio Zoli de Hildon, Na Sombra de uma Árvore. Abrindo o bloco, Beto Guedes, com a participação de Roupa Nova, Em Todo o Azul do Mar, de Flávio Venturini e Ronaldo Bastos.

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1: Vamos ouvir agora na Nacional Ed Mota.

Você ouviu Zizi Posse de Gilberto Gil, Barato Total. Beto Guedes de Milton Nascimento e Fernando Brant, Roupa Nova. A primeira é de Mota. De Ed Mota e Rita Lee, Colombina. 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Eu trago agora na Nacional Ney Matogrosso.

Você ouviu Carla Sabá e Luiz Melodia de Luiz Melodia, Congênito. Alice Caymmi de Márcio Nepomuceno, Princesa. A primeira, Ney Matogrosso, de Cazuza e Roberto Frejá, Poema. 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Eu apresento na Nacional para você Maria Gadú, de Caetano Veloso, Oração ao Tempo.

Você ouviu Bebel Gilberto, de João Donato e Gilberto Gil, Bananeira. Antes, Lenine. Dele, Caixa Aragão, Hoje Quero Sair Só. A primeira, Skank, de Samuel Rosa e Chico Amaral, Acima do Sol. 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Você ouve agora na

Tivemos aí Luiz Melodia, dele mesmo, Fadas. Loborges, de Loborges e Márcio Borges, Quem Sabe Isso Quer Dizer Amor. A primeira é Geraldo Azevedo. Dele, Renato Rocha, Dia Branco.

0: agora a grande orquestra da Rádio Nacional os apresenta Paulo Cachorro e Chiquinha Gonzaga, Atraente.
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3: Muito bem, agora são 9h01. Está chegando aqui na programação musical da Rádio Nacional, Sandra de Sá, Olhos Coloridos.

0: Aí no final, Vanessa da Mata me liga, de Vanessa e Dom Lucas, Chico César, à primeira vista do Chico César. Marcos Vale Joyce, ele Marcos e Joyce, valeu! Confira, 9h20, Caetano, a luz de Tieta.
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Tereza Cristina e Grupo Semente de Caetano Gema. Nara Leão, Amor nas Estrelas, de Roberto de Carvalho, Fausto Nilo e Caetano Luz de Tieta, autoria de Caetano. Agora são 9 horas e 30 minutos. Lulu Santos.

0: Rita Lee, Banho de Espuma, de Rita Lee, Roberto de Carvalho. Roberta Sá Delírio, de Rafael Rocha e Lulu Santos, Avisa aos Navegantes, a música é dele.
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0: Agora 9h41. Nando Reis, ou melhor, Ângela Rovô, Amor Meu Grande Amor, depois Nando Reis.

0: Muito bem, ainda te procuro, Ivan Lins e Ivan Vitor Martins. Nando Reis, só posso dizer. E também a música de Nando Reis. E Ângela Rorô, amor, meu grande amor. De Ângela Rorô e Ana Terra.
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0: Agora 9h51. Nauzete Zé Miguel Wisnik, o tapete.

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1: Agora em Brasília são 10 horas. Bom dia, eu sou José Carlos Andrade e esse é o Nacional Notícias com o destaque do momento. Uma onda de frio avança pelo país neste domingo. O repórter Gabriel Correia está na linha com a gente e tem todos os detalhes. Oi, Gabriel, bom dia.
2: Olá, Zé Carlos, bom dia para você, bom dia a todos. Zé Carlos, as previsões meteorológicas indicam avanço de uma intensa massa de ar polar sobre a região sul de São Paulo e Mato Grosso do Sul e também toda a região sul do país. Para esse domingo, hoje, segundo o INMET, a previsão do tempo é de queda de temperatura entre 3 e 5 graus, trazendo risco à saúde da população por causa da mudança brusca no tempo em quase 2 mil cidades. Na faixa que vai do Acre até São Paulo e também toda a região sul do país enfrenta esse mesmo aumento do frio, que vai se estender ao longo da semana. O INMET também lançou um aviso de perigo na cor laranja para amanhã, segunda-feira, por causa da geada que vai cair sobre o sul do Paraná, interior de Santa Catarina e norte do Rio Grande do Sul. Existe risco de perdas para as plantações e a temperatura mínima pode ficar entre 3 graus e 0 graus em mais de 360 cidades na região sul do país. As geadas são um risco para o milho e para o feijão, que estão em fases críticas de desenvolvimento no Paraná, Mato Grosso do Sul e São Paulo. As condições do clima também podem impactar a segunda safra de grãos no Paraná e Mato Grosso do Sul. Esse atraso nas colheitas já demorou as próximas plantações, que terão menos chuvas para se desenvolverem. Zé Carlos, eu volto contigo.
1: Tá certo, grato pelas informações, Gabriel. Esse foi o Nacional Notícias. A você, um feliz e abençoado Dia das Mães. A gente volta ao meio-dia.
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2: Vamos lá para começar bem a programação 10 e 3, os Paralamas Caleidoscópio.

0: É isso que dá, Wilson Simoninha, de Daniel Carlos Magno, Jair Oira. Também isso com o Titã, de Tony Bellotto, Ednardo Amelim, Belchior, de Ednardo Terral.
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0: Agora 10 horas 25 minutos, na sequência, Zeca Pagodinho, a música Coqueiro Verde e Leila Pinheiro pela Ciclovia.
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0: Márcia Castro, pois é, seu Zé de Gonzaguinha, Zélia Duncan, a diferença de Zélia Cristianões na Uzete, na Corda Bamba, de Cristina Saraiva e Felipe Radicetti.
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0: 11 horas em ponto, Maria Bethânia, Infinito Desejo. Ou melhor, Jorge Benjô, Alcarrou, mas na sequência tem sim a Maria Bethânia, Infinito Desejo.

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1: Muito bem, a gente curtiu aí Minha Felicidade com Roberta Campos e Roberto Danilo Oliveira, Flávio Venturini Garapuá, de Venturini Antunes e Maria Bethânia, Infinito Desejo, de Gonzaguinha. E agora, Marisa Monte, Eu Sei, na Mira, 11:17.

0: Gonzaguinha, lindo Lago do Amor de Gonzaguinha. E para Lena e McCartney, com Milton Nascimento, de Lô, Márcio Borges e Fernando Brandt.
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0: Agora 11h30, Lenine, já que sou brasileiro.

0: Maria Gadu, Amor de Índio, de Guedes e Bastos, Elis Regina, Velha Roupa Colorida, de Belchior e Fred Martins, Flores, de Fred Martins e Marcelo Diniz.
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0: 11:47, Adriana Calcanhoto, Maré.

0: E lê aí com Mônica Salmazzo de Cabana e Dorival Reis, Marina Lima Pessoa, música de Dalto e Cláudio Rabelo e Adriana Calcanhoto, Maré, de Moreno Veloso e Adriana Calcanhoto.
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0: Muito bem, faltando agora 5 minutos para ao meio-dia. Zimuth, pro Zé.

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1: Agora em Brasília, meio-dia. Boa tarde, eu sou o Zé Carlos Andrade e esse é o Nacional Notícias com o destaque do momento. O presidente Luiz Inácio Lula da Silva postou uma mensagem agora pela manhã nas redes sociais em homenagem às mães brasileiras. Gabriel Correia está com a gente ao vivo para contar mais. Boa tarde, Gabriel.
2: Boa tarde, Zé Carlos. Boa tarde para os ouvintes também. Exatamente, Zé Carlos. Como você disse, neste domingo, Dia das Mães, o presidente do Brasil postou em suas redes sociais uma mensagem para marcar a data. O presidente Lula escreveu que hoje pensa nas milhões de mulheres brasileiras que sustentam suas famílias com a própria coragem. Ele disse que são mulheres que acordam antes do sol e enfrentam a dureza da vida e ainda encontram forças para oferecer carinho, proteção e esperança aos seus filhos. O presidente também lembrou da sua mãe, Dona Lindu. Eurídice Ferreira de Melo é muitas vezes lembrada pelo presidente em seus discursos. Ela faleceu aos 64 anos, quando Lula estava preso em 1980, durante a greve geral dos metalúrgicos. O presidente Lula ainda escreveu que se hoje ele acredita em um país mais justo, é porque um dia sua mãe ensinou que dentro de uma casa simples, ninguém pode desistir e que é preciso insistir. Zé Carlos, eu volto contigo.
1: Grato pelas informações, Gabriel. Nacional Notícias, próxima edição, a uma hora.

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1: Agora, meio-dia e dois, a gente vai seguindo aí, agora trazendo para você Cidade Negra Girassol.

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0: Vanderly, românticos de Vanderly, Chico César, a força que nunca seca, de Chico César e Vanessa da Mata. E Ginga e Lenine, de Mingo Samba, a música de Ginga e Aldir Blanc.
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0: E agora, Rodrigo Alarcon, às meio-dia e 19 agora, hein? Rodrigo Alarcon, garota da linha azul.

Ednardo, artigo 26, Paula Lima, 4, de Eugênio Deio, e o Rapa e Maria Rita, O Que Sobrou do Céu. Agora, meio-dia e 43. Belchior, fotografia 3x4.

0: Muito bem, no final aí, Márcio Faraco, Douro de Márcio Faraco. 2709 com Moacir Luz, de Moacir Luz e Ney Lopes. E Bete Carvalho, Samba do Grande Amor, de Chico Buarque de Holanda.
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0: Agora, meio-dia e 58. Valério Oliveira, o Mar Serenou.

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1: Agora em Brasília, 1h, boa tarde, eu sou José Carlos Andrade e esse é o Nacional Notícias com o destaque do momento. O ativista brasileiro Thiago Ávila, preso em uma flotilha humanitária que navegava em direção à faixa de Gaza, foi deportado durante a madrugada deste domingo pelo governo de Israel. Gabriel Correia está de volta com mais informações para a gente, Gabriel.
2: Exatamente, Zé Carlos. O ativista Thiago Ávila, que foi preso por Israel no mês passado, foi solto e está a caminho do Cairo, no Egito, antes de seguir de volta para o Brasil. Essa informação foi confirmada nas redes sociais do brasileiro. A soltura também foi confirmada pela Flotilha da Liberdade Global, que é uma iniciativa marítima de organizações da sociedade civil que tem como objetivo romper o bloqueio israelense à faixa de Gaza. Thiago Ávila foi deportado junto com outro ativista, o espanhol Saif Abouchechek, informou o Ministério das Relações Exteriores de Israel. Os dois foram presos ilegalmente quando forças israelenses abordaram um navio da flotilha que levava alimentos e itens de sobrevivência para a população de Gaza. Eles ficaram em isolamento total e sob maus tratos, segundo o Centro Legal para os Direitos das Minorias Árabes em Israel. A extensão da prisão do ativista brasileiro foi criticada pelo presidente Lula. Brasil e Espanha exigiram que os ativistas recebessem garantias de segurança e fossem imediatamente soltos. Zé Carlos, eu volto contigo.
1: Gabriel, obrigado aí pelas informações. Às 14h tem mais Nacional Notícias. Até lá.
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4: Agora 1h02, Fernanda Porto e Daniela Mercury, desde que o samba é samba.

Muito bem, no final aí, numa sala de reboco, ao seu Valença, Luci Alves, Luiz Gonzaga e José Marcolino. Cláudio Zoli, Noite do Prazeres, olha, Arnaldo Brandão e Paulo Dan. E Clube do Balanço, Marco Ribas, de Marco Ribas, Zamba Bem. 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Agora, 1h20. Interessa com Roberta Sá. Tá aí, Câmara Mineira, agora sim, meu recado.

Samba original com Pedro Miranda, Lielton Medeiros, Zequete, os Tribalistas, um a um, de Arnaldo Antunes, Carlinhos Brown e Marisa Monte, Roberta Sá, Interessa, de Carvalhinho. Agora 1h31, Jorge Benjor, Um Babá a Uma.

Muito bem, Tereza Cristina e Grupo Semente cantar. Dominguinhos e Gilberto Gil, Abrir a Porta e Toninho Horta, Manuel, o Aldaz. 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Seguindo com Jorge Aragão, Malandro.

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1: Agora em Brasília são 2 horas. Boa tarde, eu sou José Carlos Andrade e este é o Nacional Notícias com o destaque do momento. Mais de 2 milhões e 700 mil famílias brasileiras recebem hoje o vale do programa Gás do Povo. As informações quem traz pra gente é Pedro Lacerda.
2: O crédito do programa Gás do Povo, depositado todo dia 10 pelo governo federal, garante a recarga gratuita do botijão de 13 quilos diretamente nas revendas credenciadas. O investimento do governo na iniciativa soma mais de 288 milhões de reais. Domicílios com 2 ou 3 moradores têm direito a um vale a cada 3 meses. Famílias com 4 pessoas ou mais recebem a cada 2 meses. Em maio, 345 mil famílias terão direito ao benefício pela primeira vez. No total, o programa já alcança 15 milhões de lares em todo o país, o equivalente a quase 46 milhões de pessoas. O programa é destinado a famílias com renda per capita de até meio salário mínimo inscritas no Cadastro Único, com atualização nos últimos 24 meses e, no mínimo, 2 integrantes. Beneficiários do Bolsa Família têm prioridade. Para saber se você pode fazer parte do programa ou localizar a revenda mais próxima, o cidadão pode usar o aplicativo Meu Social Gás do Povo ou ligar para o Disque Social no número 121. Da Rádio Nacional em Brasília, Pedro Lacerda.
1: Nacional Notícias, próxima edição às 3 horas.

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1: Olá, ouvinte da Rádio Nacional, aqui estamos trazendo a música que você gosta de ouvir. Muito prazer, eu sou Márcio Dias e vamos juntos. Começando com Caetano Veloso, dele, Gente. Gente.

0: Você ouviu Dois Beijinhos, Seu Jorge dele, Moura, Pretinho da Serra e Roger, Epitáfio, Titãs de Sérgio Brito e Gente, Caetano Veloso.
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0: Música brasileira em primeiro lugar, ouvindo agora da Cor Brasileira, Maria Bethânia, de Joyce Moreno, Ana Terra.

Ouvimos Segredos de Frejá, música de Roberto Frejá. A Lua, MPB 4, música de Renato Rocha. 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Seguimos juntos na programação da sua Rádio Nacional. Agora tem Lô Borges, dele, Ronaldo Bastos, O Trem Azul.

0: Você ouviu Morena de Angola, Rita Benedito, de Chico Buarque de Holanda. Fadas, Luiz Melodia e Elza Soares, de Luiz Melodia.
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0: Agora a gente toca para você Moraes Moreira, de Fausto Nilo e Moraes Moreira, Meninas do Brasil.

0: Até o fim, você ouviu Chico Buarque, música dele. Cara Valente, Maria Rita, de Marcelo Camelo.
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0: Eu sou Márcia Dias, juntos aqui na programação da sua Rádio Nacional. Muito obrigada a você acompanhando a gente. Agora tem Legião Urbana, de Renato Russo, Marcelo Bonfá e Dado Villa-Lobos, o Teatro dos Vampiros.

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1: Agora, Brasília, são 3 horas. Boa tarde, eu sou o Zé Carlos Andrade. Este é o Nacional Notícias com o destaque do momento. Termina amanhã o prazo para estudantes que foram pré-selecionados no programa FIES do primeiro semestre comprovar as informações prestadas na inscrição. Vamos aos detalhes com Vitor Mendes.
2: A confirmação das informações dadas no momento da inscrição deve ser feita junto à Comissão Permanente de Supervisão e Acompanhamento da Instituição Privada de Ensino Superior, onde o candidato foi pré-selecionado. Quem define se a comprovação vai ser presencial ou virtual é a própria instituição. Após a comprovação com a faculdade, ocorre a validação com a instituição financeira responsável pelo financiamento. Os pré-selecionados no FIES Social, que contempla estudantes com renda familiar até meio salário mínimo por pessoa, não precisam comprovar a renda, mas devem comparecer à Comissão Permanente de Supervisão e Acompanhamento para validar as demais informações até 11 de maio. Os estudantes que não foram pré-selecionados serão incluídos automaticamente na lista de espera. A convocação desses candidatos vai acontecer de 15 a 29 de maio. A lista dos pré-selecionados está disponível para consulta no Portal Único de Acesso ao Ensino Superior, no endereço acessounico.mec.gov.br/FIES. Com informações da Agência Brasil e supervisão de Rafael Gasparotto, da Rádio Nacional em Brasília, Vitor Mendes.
1: Esse foi o Nacional Notícias. A gente fica por aqui. A você, feliz Dia das Mães. Uma boa tarde.
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1: Música brasileira em primeiro lugar, tocando agora Elis Regina, Alô, Alô, Marciano, sucesso de Rita Lee, Roberto de Carvalho.

0: Ouvimos Cidade Negra, de Marisa Monte, Nando Reis, Onde Você Mora. Ouvimos Arlindo Cruz, de Arlindo Cruz, Maurição e Fred Camacho, O Que É o Amor.
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0: Agora vamos tocar para você, Lenine, dele, Lula Queiroga, Último Pôr do Sol.

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1: Lado a lado com a galera, Campeonato Brasileiro, o Domingão de Futebol está na Rádio do Brasil, Arena MRV. Belo Horizonte, a cidade sorriso do Brasil, vai receber dois alvinegros daqui a pouco. É dia do galão, da massa, do galo doido. O Atlético Mineiro encara o fogão, Botafogo. E a Nacional vai acompanhar tudo para você. 28 graus de temperatura na Arena do Galo. A galera tá chegando, promete um bom público para a partida. Daqui a pouco começa às 4 da tarde pela 15ª rodada do Campeonato Brasileiro. Com você sintonizado na emissora mais querida do Brasil, com os melhores operadores do rádio brasileiro ao meu dispor dessa tarde de domingo, quebrando tudo nas internas aí para deixar você com um showzão da Nacional para todo o território brasileiro. Em Brasília, a categoria do Anderson Santos, nosso água. Ao lado dele está Josemar França e seus dedinhos mágicos, agora virou a mãozinha mágica. E ainda, no Rio de Janeiro, na controle geral, Gomes Freire, 474 na Lapa, onde bate forte, mas bate forte demais o coração da Nacional Rio, a categoria do Lucas Alexandre e do meu amigo Joca Sanz. E a mesa de efeito está com cracaço, modulando graves, médios e agudos. Aqui tem camisa 10 também na mesa. É parceiro, craque aqui não é só no microfone não, fora dele tem fera, o rubro negro Jorge Brum vai modular graves, médios e agudos. E é claro, levar para você o melhor som da Nacional. A melhor posição do campo está na Rádio do Brasil. É, meu amigo, o sinal está liberado para você. É só chegar junto com a gente numa muito boa para Brasília, Rio, Amazônia, Alto Solimões, a rede pública de rádios com os nossos grandes parceiros da rede pública. 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WhatsApp da Nacional para você, código do Rio 21, é o 97119-9966. 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Não há distância que nos separe, torcedor do Brasil. Prepare o seu coração, galera. Vem a emoção de montão no seu rádio. É o galão diante do fogão. A Nacional vai correr atrás dessa bola para você. Deixe a sua emoção por conta da gente. 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Anuncia que vem aí jogão. 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Atlético Mineiro e Botafogo no seu rádio já já. Aqui no meu, no seu, no nosso show de bola Nacional. Sabe por quê? O domingo é nosso!

0: Lado a lado com a galera, a partir de agora, aquele movimento livre, leve e gostoso. Vem aí os craques da reportagem, atrás da nossa principal estrela. A notícia, juntamente com você, ouvinte número 1 do Brasil. Microfones abertos, todo mundo preparado. Lugar de palinha na latinha, galera. Todo mundo tá pronto para trazer tudo para você. Eu vou abrir o vestiário do Galão da Massa. Tá na hora de ouvir tudo sobre o Galo doido que tá sem o Hulk, que vai se apresentar no Fluminense. As novidades do Galo, com ele, a categoria dele. Boa tarde, Mendes.
1: Muito boa tarde, André Luiz Mendes. Boa tarde a todos os ouvintes ligados no Show de Bola Nacional. Desejando aqui um feliz dia das mamães em todo o nosso território brasileiro. Andrezão, duelo de...

0: Daqui a pouco, Atlético Mineiro e Botafogo marca, inclusive, um duelo que já fez final de Libertadores. E será marcado por homenagens a Hulk, conforme você falou. Ele já deixou o Galo, foi para o Fluminense, mas, claro, virou grande ídolo da torcida atleticana. Dentro de campo, Natanael e Vitor Hugo vão ficar como opções no banco de reserva. Zagueiro Ivan Román e atacante Coelho entram no galão da massa, Andrezão.
1: Beleza pura, ele já abriu o leque do Galo, levou pro lado do Alvinegro, do Botafogo, do Fogão. Precisa vencer o jogo, hein, Bruno Mendes?
0: Exatamente, já negociado com o Palmeiras, o Alexander Barbosa está confirmado na zaga ao lado de Ferraresi. Newton volta ao meio campo e Danilo em excelente fase. Vai jogar mais perto dos atacantes botafoguense?
1: Ele vai aliviar o meu gogó durante os 90 minutos de bola rolando no seu rádio, com aquele comentário inteligente, livre, leve, solto, aquela categoria com padrão de qualidade da Nacional para você. Lugar de palinha vai ser na latinha, e com ele, claro, ele vem aí para dizer o que espera de Atlético Mineiro e Botafogo. Opinião marcante do Sonzão da Nacional, vem aí o analista do Brasil. Boa tarde, parceiro.
2: Boa tarde, Andrezão. Boa tarde para todas as mamães, para esse seu merecido dia. Espero um jogo equilibrado, Andrezão. Não sei se talvez a chuva, né? Não sei se, talvez prejudique um pouco. Mas, enfim, são equipes com momentos semelhantes, inclusive fora de campo, né? Com problemas com as suas SAFs também, né? Suas SAFs vão mal. Mas vejo o momento do Botafogo ainda mais delicado. O momento do Botafogo me parece ainda mais delicado, porque tem transfer ban para variar, está sob transfer ban hoje o Botafogo. O Botafogo também está às vias de perder vários jogadores. Eu fico pensando o que será do Botafogo após a Copa do Mundo, né? Barbosa está fazendo talvez hoje seu penúltimo jogo, porque ele tem 11 jogos, o limite são 12, né? E ele vai se transferir para o Palmeiras. Inclusive, isso aí gerou uma crise de narrativas, porque o Durcésio Melo, quando assumiu, disse que já estava tudo negociado, e semanas antes o texto tinha dito que não ia negociar ninguém. Enfim, difícil de saber com quem está a verdade, mas o fato é que provavelmente o Botafogo vai perder o Barbosa, vai perder o Danilo, vai perder o Montoro após a Copa do Mundo. O Atlético Mineiro vem de uma boa vitória contra o seu principal rival, o Cruzeiro, mas depois, na sequência, acabou frustrando seus torcedores, vencia um jogo por 2-0 e acabou cedendo o empate para o Juventude do Uruguai. E o Botafogo, que perdeu dentro de casa para o Remo, por 2-1, conseguiu se reabilitar aí no meio da semana, novamente no Nilton Santos, venceu o Racing e deu um passo importante aí para tentar sua classificação na Copa Sul-Americana. Então eu vejo hoje um duelo equilibrado, me parece que não chove em BH, eu falei chuva, eu acho que é, porque aqui está no Rio, já está chovendo também aqui no Rio de Janeiro, já chove em algumas áreas aqui, chegou uma frente fria na cidade. Mas eu vejo um jogo equilibrado, os dois vão jogar num gramado sintético, e isso não é problema para o Botafogo, que também tem o seu estádio Nilton Santos, um gramado sintético. Então prevejo um jogo equilibrado, com um leve favoritismo, eu diria, para o Atlético Mineiro, por estar jogando na sua casa, diante da sua torcida. E com essa despedida do Hulk, eu acho até estranho, né? Se despedir um clube, que ele vai ter festa de despedida agora, e na semana que vem vai ter festa de recepção, quando chegar ao Fluminense. Mas, de qualquer maneira, é um cara que marcou passagem, uma passagem incrível pelo Atlético Mineiro. Está entre os maiores ídolos do Atlético Mineiro, não sei se é o maior, mas está nessa galeria seleta de craques do Galo. Merece, sim, essa despedida da sua torcida, mas melhor seria era se despedir vestindo a camisa e não fazendo uma coisa meio que protocolar, como vai ser hoje. É isso, André.
1: Obrigado, Rodrigo Ricardo. Valeu, parceiro. Já já você volta no microfone do Brasil. Agora eu vou anunciar o Plantão Nacional de Esportes.
0: Vamos lá, Andrezão. A 15ª rodada do Campeonato Brasileiro da Série A começou ontem com Curitiba 2, Internacional também 2. O Fluminense também empatou no Maracanã por 2-2 com Vitória. Em Salvador, Bruno, o Bahia perdeu para o Cruzeiro por 2-1.
1: Me permite interrompê-lo. Nesse momento que tem gente chorando na Arena MRV, é impressionante, porque o Hulk está no microfone. se despedindo da torcida do Atlético.

0: Atlético Mineiro, criança, adulto, o que prova é que a saída dele foi por muitos motivos que a gente já sabe, mas que o torcedor adora o Hulk, até concorda que ele saia, mas adora o Hulk e ele tá fazendo a despedida dele. Nesse momento a galera tá gritando o nome dele, que tem uma música do Hulk, o torcedor canta a música dele, o jogador também tá emocionado, claro, foi tantos gols, tantos momentos felizes e títulos na frente do Atlético Mineiro. Acho que ele teve uma passagem muito boa no Galo, finalzinho decaiu um pouco, mas não se pode condenar ele por um todo, né? E nesse momento a gente vê uma cena linda, maravilhosa, senhoras, crianças, mulheres, homens, todos chorando com a despedida do Hulk. Me desculpe interrompê-lo, Bruno Mendes.
1: Não, tranquilo, grande homenagem para esse grande jogador de futebol, arrebentou na Europa, arrebentou na China e arrebentou também com a camisa do Atlético e agora vai vestir a camisa do Fluminense. Daqui a pouco, Andrezão, além de Atlético Mineiro e Botafogo, sinto que o jogo que está marcado para as 4 da tarde entre Remo e Palmeiras vai demorar um pouquinho, chovendo bastante na capital Belém e o gramado encharcado. Tivemos já esse problema com o jogo do Vasco lá, que atrasou em meia hora contra o Remo, vitória do Vasco da Gama. Deveremos ter esse problema daqui a pouco lá. 18h30 tem clássico Corinthians e São Paulo, Mirassol e Chapecoense, Santos e Bragantino. 7h30 da noite, Grêmio e Flamengo. 8h30 da noite, a bola rola para Vasco e Atlético Paranaense. Série B do Campeonato Brasileiro, 3 jogos neste domingo. 4 da tarde tem Náutico e América Mineiro. 18h30, Avaí e Fortaleza. 7h30 da noite, Novo Horizontino e Botafogo de Ribeirão Preto. Daqui a pouco também tem Campeonato Brasileiro Feminino da primeira divisão. Teremos Grêmio e Bragantino. 4 da tarde, Andrezão, daqui a 15 minutinhos a bola vai rolar para o clássico Barcelona e Real Madrid, jogo que o Barça pode confirmar o título e Real Madrid sem Mbappé. E tivemos hoje a decisão da Superliga Masculina de Vôlei. Pela 10ª vez, o Cruzeiro conquista o título, bateu o Campinas 3-7-0, Andrezão.
0: Tá certo, não só sem o Mbappé, saiu faltando 5 minutos para acabar o treino, a situação lá dentro tá horrível, né? Teve o problema agora do Tchouaméni com o uruguaio, o Valverde, que a esposa dele teve a capacidade de botar hoje, com todo respeito a ela, mas teve a capacidade de botar hoje no Instagram dele uma foto dizendo assim: um corte não significa uma briga. Pera aí, amigo. Então foi como? Ele se jogou sozinho? Vou dar uma cabeçada na parede.
1: O cara teve traumatismo craniano.
0: Exatamente. Leve, mas é um traumatismo. Ou seja, para o cara entender, todo trauma na ortopedia é uma pancada. Então, ó, qualquer trauma é uma pancada. E aí depende do local. A dele foi craniana. E isso, segundo um monte, devido a um soco que ele tomou do Tchouaméni, se desequilibrou e aí sim, na caída do soco, ele teve essa situação. O Real Madrid hoje joga sem a metade do time. Não joga Rüdiger, não joga o Mendy. Rapaz, não joga o Valverde, não joga a cacetada de gente. E o Mbappé, malandramente, pulou fora sabendo que o ferro ia entrar, porque o Barcelona tem 88 pontos contra 77 do Real Madrid. Se empatar o jogo hoje ou perder o Real Madrid, o Barcelona é campeão, porque ninguém alcança ele. O jogo é no Camp Nou. O jogador de futebol não é burro, não. O jogador não é bobo, não, parceiro. Bobo somos nós aqui. Rapidinho, Rodrigo Ricardo, dá uma opinião sobre o Hulk aí em relação ao Atlético Mineiro e não ao Fluminense?
2: Eu acho que ele fez uma passagem fantástica no Atlético Mineiro. É claro que nos últimos anos não foi tão bem, nesses dois últimos.

0: Vai fazer 40 anos agora em junho, então ele deve ter mais uma ou duas temporadas em alto nível. Depois disso, dificilmente acho que vai ter condições físicas, por mais que a cabeça queira, o corpo já não vai responder. Vai encontrar, claro, lá no Fluminense, um companheiro de 45 anos, que também está fazendo história, que é o goleiro Fábio, mas há uma diferença muito grande entre ser um goleiro e um jogador de linha, onde a exigência é maior. Só acho que o Galo, a diretoria, eu digo o Galo, digo a diretoria atleticana, a SAF, poderia ter te oferecido um projeto melhor para o Hulk encerrar a carreira no Atlético Mineiro e não ele ter que sair, porque eu acho que isso eu achei interessante dele como atleta, jogador. Ele quer ainda estar se desafiando, ele não queria uma aposentadoria, não era isso que ele queria do Atlético Mineiro. Ele queria um projeto que pudesse levar ele a ter mais títulos, a conquistar ainda mais glórias como jogador.
1: Tá legal. Rodrigo Ricardo falando tudo no microfone do Brasil. Bruno Mendes já antecipou. Um parabéns especial a todas as mamães. A minha, por exemplo, é a mesma que a do Bruno Mendes, está viva, graças a Deus. A sua também, Rodrigo Ricardo?
0: Sim, dona Orlandina, almocei com ela hoje. Lá em Seropédica, com oitentinha, mas está firme e forte, graças a Deus.
1: Está com motor de Fusca, fica tranquilo. Vai fácil pra caramba, né? E um beijo carinhoso a todas as mamães que estão conosco aqui, aos filhos que estão conosco, por favor, não deixe de dar um beijo da sua mãe. E se você está distante dela, pelo menos consiga dizer para ela que a ama, de uma forma ou de outra. Pelo menos que a ama. Só isso. Não precisa falar mais nada para sua mãe hoje. Mãe, te amo. Acabou. Está resolvido o problema, né? A mãe dos nossos companheiros aqui, do Anderson, do Josemar França, do Lucas, do Joquinha, do Jorge Brum, do Luiz Ferreira na produção, enfim, de todos os companheiros, aqueles que têm a mãe presente, infelizmente também não tem, porque mãe é uma coisa que não sai da gente, né? Mãe não sai da gente nunca, pô. Mãe não sai da gente. Tem gente, até aquele ditado que diz, mãe só tem uma, e eu acho que eu sou um cara muito privilegiado, eu tenho duas mães. A minha mesmo, né, que me teve, e a minha sogra, mãe da minha esposa, que tem o mesmo patamar, o mesmo staff de minha mãe, e tem a autoridade de minha mãe também. Então eu tenho duas mães e eu sou muito grato por isso. Se você agora vai ouvir uma mãe completamente diferente do tradicional, não é uma mãe de 80 anos como a do Rodrigo Ricardo, de 78 como a da minha mãe e de outros. Vocês vão ouvir a voz, e por sinal, lúcida, de uma mãe de 106 anos de idade, que estará no próximo dia 11 de junho, se Deus quiser, completando 107. Olha, o cartel dela é um negócio impressionante, meu amigo. O cartel dela é impressionante. Muita coisa. Se falar aqui para vocês, é brincadeira. Com 106 anos de idade, chegar com essa lucidez que ela se encontra, para ter o número de filhos que tem, o número de, enfim, 12 filhos, 5 já estão no céu, inclusive, 30 netos, 35 bisnetos, 3 tataranetos. A nossa querida vó Dalila, que é uma avó de todos, e eu me sinto também neto dela, traz aqui a mensagem dela para o Dia das Mães. Se por acaso o áudio estiver um pouquinho mais baixo, peço até o Jorge Brum para dar um ganho para a gente aí, caso ele identifique que o áudio está fora de sintonia. Escutem aí, ó. 106 anos, hein, gente? Tem 12, não.
2: Que uma paixão, mas te abençoe esse dia tanto. É um dia que não é hoje, é toda vida. É um dia de todo dia, do dia a dia, o Dia das Mães. Deus abençoe, dê a bênção a todas as mães.
1: Que maravilha. Portanto, tá aí, ó. 106 anos de pura lucidez. Vó Dalila é o amor que anda. É o amor que anda pelos corações de quem passa por ela. E quando você chega perto da casa dela, a sensação que você tem é que tem uma baita de um refletor com a luz imensa, né, iluminando. Ele não manda ele refletor, não. A luz é própria. A luz é dela. Futebol na Nacional, mas na Rádio do Brasil. O Remo joga com o Palmeiras. Se tiver jogo, está caindo de água no Mangueirão. Um negócio absurdo, hein, Juliano Justo? Boa tarde.
3: Grande Andrezão, um abraço para você, para todo mundo que está com a gente aqui na Nacional. 16h deste domingão. Tem jogaço lá em Belém do Pará, no Mangueirão. Remo e Palmeiras. valendo a primeira

0: Partida oficial entre os dois clubes na Série A do Campeonato Brasileiro. O Remo volta à elite depois de 32 anos e nessa rodada pega o líder do campeonato, Palmeiras. 33 pontos, tem uma incrível invencibilidade de 9 partidas no Brasileirão. Só que o Remo vem de vitória aí, uma vitória até inesperada. Venceu o Botafogo fora de casa no Rio de Janeiro. Só que tem apenas 11 pontos e se mantém dentro da zona de rebaixamento do campeonato. Então a partida 4 da tarde e vai ter aí o técnico Léo Condé do Remo, alguns desfalques importantes, entre eles o Gabriel Talhari e o Kaique Almeida. O Talisson e o Vitor Bueno também não jogam. Então o Aleph Manga deve voltar aí. Ele que é o artilheiro do time no Campeonato Nacional com 3 gols, deve voltar a ser a grande referência central do ataque para esta partida. Do outro lado, o Abel Ferreira deve mandar a campo o que tem de melhor. Só que sem esquecer que tem dois desfalques importantes, né? O Vitor Roque, que teve uma lesão recentemente, aí foi operado no tornozelo esquerdo, e o Piquerez, que está em recuperação de cirurgia. Também no tornozelo, mas no tornozelo direito. Jogaço de bola, então, 4 da tarde, Palmeiras e Remo, lá em Belém do Pará. Volto com você, grande abraço, Andrezão!
1: Outro parceiro, valeu, Juliano Justo, aqui no show de bola nacional, traz uma do Galo aí, Bruno Mendes!
2: Vamos lá, Andrezão, o técnico Eduardo Domingues fala do tropeço na Sul-Americana no meio de semana e dos erros que o Galo vem cometendo na temporada.
3: O que mais me dói é repetir os mesmos erros. Sempre falo em todas as nossas conversas para não tropeçarmos na mesma pedra. E quando cometemos os mesmos erros, são desses erros que pagamos caro. E nós vamos continuar pagando caro desse jeito. Temos que continuar focados. Nós temos 2 jogos no nosso estádio. Temos que ser fortes mentalmente e ganhar esses 2. Lamentavelmente, perdemos 2 pontos aqui. Agora é pensar no que vem por aí. E amanhã teremos que nos levantar novamente. Temos que colocar o peito, colocar a cara e ir mais uma vez. E assim como toda semana, temos que nos levantar. E nós vamos nos levantar de novo.
4: Levantar e te tenha que levantar e te tenha que levantar. Nós vamos levantar outra vez. Nós vamos levantar.
2: Tá aí o técnico, então, Eduardo Domingues, do Atlético Mineiro, Andrezão.
1: Aproveita o embalo, vem com o bota aí, Mendes.
2: O Botafogo do Alex Telles, lateral esquerdo, que fala sobre o Alvinegro se conectar com as competições que vem disputando.
5: É, a primeira parte foi bem feita, né? A gente sabe, eu sempre comentei sobre isso também, já em outras ocasiões falei no vestiário, que a gente precisa criar uma conexão com a competição, sendo Libertadores, Sul-Americana, Brasileiro. Essas competições mais curtas de confronto, mais de mata-mata, eu acho que essa conexão com a competição tem que ser importante. Eu acho que a gente está conseguindo ter isso, lembrando de 2024, que eu acho que foi a Libertadores, a gente teve uma conexão muito forte com a Libertadores, isso nos levou sempre até a final. Então, eu acho que isso é muito importante desde o início a gente já ter essa proximidade e sempre que jogar a gente sentir um clima diferente, né, os nossos torcedores estarem juntos com a gente. Então, a gente conseguiu fazer uma boa primeira parte. Temos mais 2 jogos aí para selar, se Deus quiser, esse primeiro lugar para a gente poder ter mais tranquilidade para jogar o mata-mata.
2: Tá aí o Alex Telles, que é lateral esquerdo, está confirmado no Botafogo, Andrezão.
1: Beleza pura, Bruno Mendes trazendo tudo isso e muito mais para você. Em 30 segundos, Rodrigo Ricardo, tem favorito para esse jogo?
6: Tem o Atlético Mineiro, por jogar na sua casa, mas é um leve favoritismo. Botafogo também pode vencer essa partida hoje, Andrezão.
1: Valeu! Aqui no microfone esportivo do Brasil, são 15 horas 55 minutos, mais 40 segundos, em Belo Horizonte, vai ganhando corpo a Arena MRV, a casa do Galo vai ganhando corpo, a galera tá chegando pro confronto dos 2 gigantes, vem aí o galão da massa, o galo doido, diante do super fogão do Botafogo, é o duelo que você vai conferir aqui, na verdadeira e mais importante Rádio do Brasil. O acesso tá liberado para ele, parceiro. Já digitou a senha, a porta tá aberta e ele vai entrar abrindo o leque, apresentando para todo o território brasileiro os protagonistas de mais uma paixão do futebol, pentacampeão do mundo, futebol brasileiro. Tá na hora e agora, galera. Anote aí, ele traz os craques do jogo na Rádio do Brasil.

Balão da Massa vai a campo com 22, Capitão Everson. 3, Ivan Roman. 4, Juan. 6, Júnior Alonso. E número 16, Renan Lodge. Meio campo tem 8, Michael. 25, Tomás Pérez. 11, Alegria nas pernas de Bernard. O ataque, 28, Coelho. 27, Minda. E número 9, Cacerra. Técnico Eduardo Domingues relacionou para o banco de reservas. 1, Gabriel Delfim. 2, Natanael. 23, Preciado. 36, Cauã Passini. 14, Vitor Hugo. 5, Alexander. 17, Igor Gomes. 19, Renier. 39, Cissé. 48, Izep. 92, Dudu. E número 29, Cauã Soares.

glorioso Botafogo vai a campo com 22 Neto, 4 Matheus Ponte, 5 Ferrarese, 20 Alexander Barbosa e 13 o capitão Alex Telles. O meio campo tem 28 Newton, 88 Edenilson, 6 Medina e número 8 Danilo ataque, 11 Matheus Martins e número 19 Arthur Cabral. Técnico Franklin Carvalho relacionou para o banco de reservas 1 Raul, 3 Ítalo, 10 Montoro, 14 Jordan Barreira, 21 Marçal, 27 Caio Henrique, 30 Joaquim Correia, 34 Justino, 37 Kadir, 42 Cadu, 75 Huguinho e número 77 Vidalba. Apita Atlético Mineiro e Botafogo na Arena MRV, Ramon Abate Abel de Santa Catarina. Auxiliar 1, Neuza Inês Bach de São Paulo. Auxiliar 2, Henrique Neu Ribeiro de Santa Catarina. Quarto árbitro, José Mendonça da Silva Júnior do Paraná. Árbitro responsável pelo VAR, Diego Pombo Lopes da Bahia. Lado a lado com a galera, ele já apresentou, leque aberto, tudo pronto no terreno do Galo, galera, a bola vai rolar e você, é claro, vai conferir tudo na mais querida e mais importante rádio do Brasil. Uma semana de confrontos de clubes com camisas iguais, hoje você confere o Galo com bota e quarta-feira, aliás, quinta-feira, Nacional transmite direto no Barradão. Vitória e Flamengo a partir das 9h15 da noite, vão lá no Barradão, estádio Manuel Barradas, para dar o recado para você, tudo quase pronto, o Ramon Abate Abel, que é um dos árbitros também vai para a Copa. Esse cara que escolhe para a Copa do Mundo deve ser maluco. Wilton Sampaio, Ramon Abate Abel. Ah, parei. Bom, vamos lá. Bola vai rolar, o Galo ataca para a esquerda no seu rádio. O Botafogo todo de branco vai dar a saída e ataca para a direita no seu rádio. Tá tudo pronto, torcedor do Brasil. Prepare o seu coração. Vem aí, emoção do futebol brasileiro para você. O Abate Abel está pedindo um minuto de silêncio. Ah, já estamos ali com o árbitro reserva à beira do gramado, que é o José da Silva Júnior, e o delegado do jogo, sempre o jogo começa quando o delegado da CBF autoriza ali a beira do gramado, por isso você vê o árbitro olhando muito ali para a beirinha do gramado, porque quando ele faz dá autorização, o jogo começa. Tudo pronto então, para a bola rolar aqui, para você conferir aí na Rádio do Brasil. Tudo prontinho, galera. Vai rolar a bola no seu rádio. Atenção, torcedor do Brasil, dá o pé na bola, o Matheus Martins está rolando.

0: vamos correr atrás dela numa boa, levantando, sacudindo a poeira e dando a volta por cima. Eu não desisto nunca, torcedor do Brasil. Bola rolando no seu rádio. O goleiro do Atlético já tem ali um tiro de meta a seu favor, que é o Everson. Preparadinho, já balança os braços ali, procura os seus companheiros, correu para a bola, pé direito na miniatura. O Melão sobe para o campo do Botafogo, ia descarregando o Alex Telles. Pede falta, bola passou batida, é lateral, que favorece a equipe do Atlético. Jogada esquisita, Bruno Mendes, dá uma sensação danada de falta.
1: Exatamente, tipo aquela cama de gato, mas aí passou tudo batido, o Bandeira também não levantou seu instrumento de trabalho. Lateral que já foi cobrado pelo Galo, Andrezão.
0: Berê, a bola tá rolando aqui atrás, o toque da bola vem feito, solto, livre por aqui, do Atlético Mineiro transando a bola, é o Júnior Alonso, pé canhoto na miniatura do Paraguai, já botou Bernardo na corrida, um bolão na canhota, Berê pra boca do gol, cruzou pra trás, quem chega pra bater, passou, a batida, gol!

0: levantamento pela meiuca, a bola meio redondinha, redondinha, o Alan Miranda meteu a canhota na bola no fundo do barbante, galera do meu, 1 minuto e meio de jogo, e o Galo já canta mais alto em Belo Horizonte, lindo, lindo, lindo, foi Casteirinho, cantinho, matou o Neto, foi pro fundo do gol, estufando rede, galera, tem rede balançando em Belo Horizonte, beleza pura pro Galo, pro Galão da massa, pode explodir em todo o Brasil, Alan Miranda, 27 nas costas, é garoto, bota a bola do barbante, tira o zero do placar, e assina na mais querida do Brasil, Atlético Mineiro 1, Botafogo 0.
1: Olha, gente, eu não posso deixar de narrar o gol, porque nós temos o arquivo de gols na emissora. Né? Então tem que continuar, até porque o gol poderia ter valido essa hora e ficaria sem o gol. Então, da hora do gol pra frente, gente, já estava tudo parado. E o Abate Abel só aguardou a informação do homem do VAR hoje, que é o Diego Pombo, senhor Pombo, Pombão. Ele tá lá em cima, aliás, tá em cima, tá na CBF no Rio de Janeiro, porque os jogos tem o VAR na CBF, na sede da CBF no Rio de Janeiro. Né? E então o gol não valeu, claro. Do Atlético por impedimento. 0-0 o placar. Você é do torcedor do Galo na massa, aí tá 0-0. Se você saiu correndo pra gritar e voltou, né? Pode se preparar aí que não foi gol, não. Tá 0-0. Tranquilo e calmo, tá certo? Ô Rodrigo Ricardo, pera um pouquinho aí, a bola vem de novo. Matheus Martins bateu, tocou na zaga, voltou. Chegou, Alexander Barbosa! Espalma, Everson! Sensacional, Bruno Mendes!
2: E jogadaça do Botafogo! Primeiro tentou o jogador da equipe do Botafogo, Matheus Martins. A bola acabou batendo na zaga, depois sobrou para o Barbosa. Ele chutou de pé esquerdo, o Everson fez grande defesa. Começa tudo, vapor, o Galo está no ataque.
0: Levantamento na canhota, Renan Lodi, meu Deus do céu, pé direito na bola, estourou o tubo, bateu no Ferrarese de fundo, a bola vai para escanteio, o Galo meteu o pé no acelerador, tá com tanque cheio, Bruno Mendes.
2: Tanque cheio, chegou mais uma vez, Renan Lodi, pé direito, fez o chute, a bola bateu em cima do Ferrarese, foi a escanteio, Andrezão, na jogada do gol anulado, tava certinho, o jogador do Atlético entrou em impedimento. A arbitragem confirmou, o VAR confirmou, ficou tudo certinho, escanteio para a equipe do Galo, Andrezão, Bernardo tá na bola.
0: Ele mesmo, o Bernardo está preparado na bola, o baixinho, que tem o motorzinho na cima, está caído o Neto, goleiro do Botafogo. Andrezão. Ele está conversando ali com o Alex Teres, eu acho que a contusão é séria, bateu, e eu acho que é na altura da lombar ali, viu, Bruno Mendes?
2: Tá certo, está caído lá o Neto, goleiro da equipe do Botafogo, e conforme havia falado aqui, Andrezão, 30 minutos... de atrás no jogo do Palmeiras, o Rafael Rodrigo Klein está conferindo as condições do campo, está vendo que tem muita poça d'água, mais 30 minutinhos aí, esperar que continue chovendo bastante ainda lá na capital paraense, Andrezão.
0: Se continuar depois mais 30, e aí meu amigo, já era. Vem a bola para Bernard, o Galo vem para dentro da galera, cruzamento para a boca do gol, vai pintar o gol, viaja Neto para segurar a bola, subiu bonito, o Juan meteu a cabeça na bola, o goleirão tava lá e pegou, Mendes.
2: Exatamente, cruzamento foi no segundo pau, o Juan meteu a cabeça na bola, o Neto tava na frente, evitou que seria o primeiro gol do Galo. Jogo começou a todo vapor, meu amigo, a 200 por hora, 0-0, Galo e Botafogo no placar da Nacional.
0: O futebol na Rádio do Brasil para você conferir, Alexander Barbosa negociado com o Palmeiras, o jogador que é argentino, naturalizado, uruguaio. A bola parou pelo meio de novo para o Natan, já fazendo a jogada por ali, o Alan, melhor dizendo, ela sobra na entrada na grande área, vem bola boa por ali para o jogador do Galo, o domínio é na entrada da grande área, ficou mais atrás para o Ivan Romano, solta ele primeiro, o chileno já bateu aqui para o lado esquerdo do Galo, trama, jogada pelo meio agora com o jogador que é o Júnior nosso, ele faz jogada de novo, ele Ivan Romã, toca a bola de novo agora pelo lado direito do gramado, aparece no meio para receber por ali o Michael, já dominou a criatura, Danilo da combate, ele volta a jogada, recomeça tudo, outra
2: começou
0: vez de novo pela direita, Ivan Romã tá com ela nos pés ali, dá um break na bola, travou e volta pro goleiro Everson, a informação
2: começou, é o clássico lá na Catalunha, Barcelona e Real Madrid 0-0.
0: Belê, belê, futebol é aqui na Rádio do Brasil para você, uma muito boa, lateral cobrado, a bola vem descendo de primeira para Bernard domina, entrada na grande área, ela ficou bonita pelo meio, agora vem para o jogador que é o Júnior Alonso, toca para trás agora, começa a jogada ali com o chileno Ivan Román, já soltou bonitinho na direita, ficou livre, leve e redonda pelo setor direito do gramado, ele vai trazendo a bola pelo meio do campo, lançamento foi bom, goleiro saiu errado, cruzamento para o gol, se ele tem um pouquinho mais de cuidado, com a bola o Alan, era mais fácil, hein, Bruno Mendes?
2: Exatamente, até porque ele tentou o cruzamento, o Minda. E aí chegou na linha de fundo, o Neto fechou muito bem o ângulo.

0: Galo. O Galo tem pressa, Andrezão.
1: É, galera do Brasil, só da Galo, Galo aperta o pescoço do Botafogo, galera do Brasil. Toca na bola agora do Romã, entrega de primeira aqui para Alonso. Alonso já soltou o Renan Lodi. Renan Lodi domina pela canhota, agora cutucou de primeira pelo Igor Gramado. Já faz o giro pro Maicon, voltou de primeira pro Ivan Romã. Ele bate primeira lá na direita, a bola é boa para Coelho. Lá vai o argentino, dominou, tentou a tabela do meio com a Alan, bola espirrou na zaga. Sobra da meiuca agora com o Arthur Cabral de primeira pelo meio, fazendo jogar com a medida, mas atrás um pouquinho agora, tranquilizou pro jogador que o Alexander Barbosa no vendário sair jogando. Eu digo 0-0 para você, o placar do Brasil, para Atlético Mineiro e Botafogo no seu rádio. Quinta-feira tem mais, galera. Quinta-feira direto no Barradão. Estádio Manuel Barradas da Boa Terra, em Salvador, tem para você Vitória e Flamengo. Não transmite, olha a bola dominada. O Galo invade, lançamento é boa, botou forte demais pro Bernard. Tá dentro da grande área, voltou o gol do Galo, tá madurinho para acontecer. Ele deixou pro Lodi, levantou pra boca do gol, passou por todo mundo, toque do Coelho para trás. Alexander Barbosa tirou. Sobra de novo no espirro, na direita agora para Natanael. Natanael já domina pela direita, vai tentar levantar de qualquer maneira, parou, olhou, Brumbeck na bola, voltou, entregando no para Maicon. Maicon vem, descarrega a bola aqui, de novo pelo setor esquerdo, gramado para Júnior Alonso, ele dominou, Renan Lodi está ao lado dele, cruzamento, olha como está o Galo, que blitz é essa, o Galo aperta aos 7h40 em cima da equipe do Botafogo, tá roxando, galera, tá roxando, o Bota assim agora, se livra pelo meio do gramado, com o jogador que é o Medina, o argentino trabalha bola, o Tuque primeiro botou para Danilo pelo setor direito do gramado, ultrapassa a minha cancha, invade o espaço aéreo do Galo, já soltou pro uruguaio que é o Matheus Ponte, parou, olhou, soltou de primeira pro Danilo, trabalha bem com a perna esquerda, botou para dentro da grande área, chega Júnior Alonso para tirar a primeira refresca, ela sobra pros pés do Bernard, vai tentar fazer a jogada, já colocou no meio, a bola é muito boa pro Cacerra. Cacerra domina, ele vai trazendo para você, vai encontrando por aqui pelo lado direito do gramado, vem o bolo, toca de bola. Ô Bruno, esse cara tá ficando muito sozinho, hein? Só o Cacerra com os restos, hein?
0: Exatamente, não pode deixar ele não. 0-0 o placar na sua.
1: É, meus amigos do Brasil, o futebol é aqui no microfone esportivo da Sua Nacional. Eu tô aqui, bola só falando a pronúncia do nome certo, segundo o Bruno. Cacerra, tá, gente? Cacerra. Cacerra.
0: Cacierra.
2: Cacierra.
1: Cacierra.
0: Aí, garoto.
1: Ah, tá certo. Agora tá certo. Entendeu, Rodrigo Ricardo?
2: É, rapaz. É colombiano, né? Cacierra. Cacierra. Quase erra, mas a errando a gente vai acertando.
1: No meu caso seria o Ciferra. Pra não dizer outra coisa. A bola tá de novo, disparada pelo lado esquerdo agora. É o Botafogo que vem agora com o Alex Telles. Bota mais atrás agora. E o Alex Telles, olha, gente, tá cotado para a seleção brasileira, hein? Acredite. Na outra segunda-feira teremos a convocação da seleção brasileira, dia 18, né? É, até o dia 11, o Ancelotti já não mandou, vai mandar uma lista com 51 nomes, é uma pré-lista para a FIFA, para no dia 18, aí sim. É, faltando aí 32 dias para a Copa do Mundo, mandar a lista efetiva dos 18 que estarão na Copa do Mundo. Toca de bola de primeira para o Lodi levantou para dentro do cofre, agora está livre. Toca de cabeça do Alexander Barbosa, número com tranquilidade, botou nas mãos do goleiro Neto para segurar. E eu confirmo para você, hora certa do Brasil, olho do seu relógio aí, galera. Hora certa nacional, conferindo Belo Horizonte, a cidade sorriso do Brasil. E temos 16 mais 10 da tarde, com 27 graus em Belo Horizonte, girando o placar da 15ª rodada do Campeonato Brasileiro. É Galão e Fogão aqui rolando e o tempo passando. Bom, muito bom, acerte o seu pelo meu, o tempo não para, Nacional crava no seu rádio, galera, 10ão do primeirão, placar tá paradão, ninguém é de ninguém em BH.
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1: Galão da Massa 0, Fogão também 0.
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1: Lado a lado com a galera correndo atrás dela para você no som forte do Brasil. O Nacional tem literalmente o tamanho da sua emoção. E eu tô aqui prontinho para transmitir a emoção para você. A bola para o Matheus Martins, virou o jogo forte demais para o Alex Telles, hein, Mendes?
0: Olha só, Andrezão, antes do aquecimento, o zagueiro Juan, que estava no jogo, ficou fora porque sentiu, foi cortado. Por isso, o Natanael tá no gramado com a camisa 2, Andrezão.
1: Belê. Futebol é aqui no microfone esportivo. Tá,
2: Andrezão.
1: A verdadeira e mais importante rádio do Brasil. Oi?
2: Não, eu ia perguntar também pro Bruno, porque parece que também o Scarpa sentiu alguma coisa um pouco antes. Ele começaria o jogo como titular. E é um senhor desfalco. O Scarpa é um jogador.

0: é técnico, jogador que muito versátil, com muito repertório. É um desfalque tanto, ele é um jogador que pode desequilibrar. Está fazendo falta no Atlético, que está melhor do que o Botafogo, né? Mas é um jogador que faz falta.
1: Tá certo. Futebol do Brasil é aqui no microfone da Nacional. Agora o Ferrarese, que é venezuelano, estava reclamando. E a bola esticada para o Danilo. Ela sai direto para a linha de fundo somente. Tiro de meta, que favorece a equipe do Galão da Massa do Atlético Mineiro. Eu quero o comentário do jogo no lugar de Palinha na latinha. Quase 12. Primeiro ato do espetáculo. 0-0. E Rodrigo Ricardo.
0: Um bom início de jogo. Um jogo frenético. As duas equipes procurando gol. O Galo melhor, né, com as principais chances. Teve até já um gol anulado. O gol do Minda, que é equatoriano. E o Botafogo até teve uma boa oportunidade num chute do Alexandre Barbosa, que o Everson fez uma excelente defesa. Agora o Botafogo conseguiu segurar um pouquinho mais o ânimo do Galo, tenta controlar mais o jogo, ficar com a posse de bola, porque o Galo está com mais apetite de ganhar a partida, André.
1: Tá legal, o Rodrigo Ricardo aqui no microfone esportivo. Bruno Mendes acabou de lançar um novo método de comunicação que é show. A bola vem de novo aqui. É loucura. Lá direito do gramado, mais atrás pro Galo. Volta tudo. E recomeça o jogo por aqui com o goleiro Everson. Sai jogando 0-0. Teimoso. Hoje é dia das mamães. Hoje é dia das mamães. Já disse eu te amo para sua mãe? Se não disse, dá tempo, parceiro. Da onde você estiver, em qualquer lugar do mundo, do planeta, é só dizer mãe, eu te amo, que ela vai ouvir você, da onde quer que você esteja. Hein, Bruno Mendes?
2: Em La Liga, o primeiro do Barcelona, Rashford. Agora Barcelona 1, Real Madrid 0.
1: Rapaz,
0: entregou, né, Andrezão?
1: O Real Madrid pode até vender o jogo. Desculpa, vencer o jogo. Isso pode acontecer, porque a gente já viu cada coisa, meu amigo. Louca. Mas sem mais da metade do time, o Mbappé saindo numa crise dos infernos, jogando no Camp Nou, campo do inimigo, precisando de vencer. Menos meio time, se empatar, tá fora, meu amigo. A chance, Rodrigo Ricardo, é a mesma do Sargento Garcia matar o Zorro.
0: É verdade. De certa forma, o Real já entrou meio derrotado nesse jogo, né? Claro que só tá começando, tudo pode mudar, os jogadores têm seus brios também, mas o ambiente no Real Madrid é bem ruim.
1: Mas há muito tempo, viu? Desde o Xabi Alonso que discutiu com o Vini.
0: Mas agora veio mais à tona, né? Veio mais à tona, né? Não à toa também, né? Desde que eu acho que saiu o Ancelotti, as coisas ninguém conseguiu segurar, né?
1: É verdade, teve o soco do Rudiger no Carrascal. Isso foi engraçado. Engraçado não, eu digo engraçado no seguinte, nenhuma agressão é engraçada. Segura um pouquinho aí, porque o Alan vem com a bola, pedalou pra cima do Ferrarese. Chibam, dá pela direita, segura a bola, Medina vai na cola dele, rolou o Massinho de primeira, entrada na grande área, a bola vai pra Coelho, o Coelho parou, olhou, travou pro Maicon, bota errado na bola, ela sai pra linha de lado. Fato curioso. Num determinado dia, o Mbappé e o Vini Júnior, que são sócios do restaurante em Madrid, fecharam o restaurante, deram um jantar, comissão técnica, jogadores, todo mundo, uma felicidade, comida boa, conta sem pagar, de 0800, beleza. Só que o Carrascal, tem um Carrascal lá, esqueceu de pedir a sobremesa. E o Rudiger, que é alemão, aquele zagueirão, parece um armário de seis portas, meteu tapa nele de sobremesa, com uma varada. Um dia depois do jantar de confraternização, nem 24 horas depois do jantar de confraternização, olha meu amigo, para fazer lambança em 24 horas, antes de 24 horas, depois de uma negociação, eu conheço quem faça. Faz lambança em menos de 24 horas. Mas o detalhe é o seguinte, ô Rodrigo, cara, tomar um tapa do Rudiger deve ser qualquer coisa de horrível. O cara é grande.
0: Ah, terrível, terrível, uma agressão. E teve também a brincadeirinha, né, que até havia a explicação que era uma brincadeira entre o Courtois e o Mbappé, de uma voadora que o Courtois deu no Mbappé, mas era uma brincadeira, né? No meio desse clima todo, filma-se um jogador dando uma voadora no outro no treino, né? Só para piorar ainda mais o clima.
1: É verdade, sem dúvida nenhuma. Futebol aqui no microfone esportivo do Brasil. Hora certa, Nacional! Belo Horizonte, tem 16 horas e 16 minutos, 27, a temperatura na Arena MRV, girando a placar do Brasil, girando a placar do jogão para você. Aqui tá rolando e o tempo passando! Bom, muito bom, o tempo tempo não para. A Nacional marca e você acerta o seu pelo meu. 16 cravados, 16 cravados. Primeiro ato do espetáculo para cá, teimoso. Ninguém é de ninguém em BH.
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1: O galão da massa tem zero, o fogão também tem zero.
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1: Sigo amando a minha mãe aqui no microfone esportivo do Brasil. Um beijo para as mamães em todo o território brasileiro. Numa muito, mas uma muito boa. Todas elas felizes da vida. O que tem de mãe hoje na Arena MRV é impressionante. É mãe de jogador, tudo. É tudo direito aí. Mas duvido que alguma delas aí tenha 106 anos. Duvido. Bem que Belo Horizonte é um lugar que já provou que tem gente que ultrapassa a casa do centenária mais facilmente do que em outros estados do Brasil. Toca no balão de brilho para o Cuejo. Cuejo domina. O argentino parou cara a cara com o inimigo para Natanael. Pela direita para levantar para a boca do crime. Levantou de primeira para a boca do gol. Subiu o Alexander Barbosa. Despejou de cabeça. Vai trazendo a bola para a entrada da grande área. Vem o toque de primeira por ali. Ela parou para o Alex Teres. Bateu de primeira. Rifa o perigo na boca do cofre. De cabeça mergulha de qualquer maneira. O Ivan Román bota direto a bola para a linha de fundo. Jogadores com a camisa, Bruno Mendes. Com o nome do Hulk.
5: Em homenagem ao Hulk. As bandeirinhas do escanteio também estão com a cara do Hulk. Eterno Vingador, está escrito lá. Está sendo homenageado o nosso querido Hulk.
1: Olha, eu sei que o Hulk não saiu numa boa do Atlético. Claro, né? Já estava num processo desgastante há muito tempo. Não foi agora, não, há muito tempo. Mas não se pode apagar a história do cara. Foi fantástica. O último grande ídolo do Atlético Mineiro foi o Hulk, né? E se ele fizer no Fluminense 70% dos gols que ele fez no Atlético, olha, meu amigo, o nosso glorioso Zubeldia vai ficar feliz da vida. Feliz da vida. Por sinal, ontem, se não fosse o Serna, quase que o chope do Hulk ia melar. Porque o Vitória venceu o jogo por 2-1. O Serna empatou com um golaço cobrindo o goleiro, hein, Bruno?
5: O John Kennedy jogou barbaridade, mostrando que tem que ser titular desse time do Fluminense.
1: Sabe o que é isso? Amadurecendo.
5: É.
1: Ele largou a etapa, o Alassane, e agora já foi para a próxima fase do jogo.
5: O Zubeldia também tem que tomar cuidado, senão ele vai amadurecer e vai cair do pé.
1: Ah, isso aí você pode ter certeza. O Bernardo tocou a pancada, está caído aqui. O Abate vai ter que parar o jogo ou não? Parou, olhou, voltou para trás, para Alonso. Alonso para o Román, Román de primeira, botou para Alonso. Lá na direita, Natanael. Natanael vem, encostou de primeira. Ele está conversando com o Bernardo. O Bernardo deve ter dito para ele ali, ó. Agora sim ele vai parar. Ele foi lá consultar, mas o Bernardo está sentindo a perna direita. Tomou uma varada aí, Bruno Mendes.
5: Está sentindo ali, reclamando o alegria nas pernas. Ele acabou ali, em medida normal, só se pegou errado no joelho. Pode ter sido joelho com joelho. Mas o jogador do Botafogo, para mim, não teve maldade nenhuma no lance. Nem foi falta o Matheus Martins, não. Lance normal de jogo aí, Andrezão. 0-0, placar nacional.
1: Beleza pura, futebol é aqui no microfone esportivo da sua Nacional, a verdadeira e mais importante rádio do Brasil. Numa muito, mas uma muito bomba Nacional, corre atrás da bola para você. O Abate Abel vai repor a bola em jogo nos pés do Cuejo, já que a bola estava detida. Estão reclamando que o jogador chutou e o goleiro do Botafogo pegou, mas engraçado, foi praticamente simultâneo. O árbitro, quando apita, o jogador chuta a bola, mas que realmente eu acho que é justo devolver para o Galo. Nessa circunstância, sim. Toca de bola, vem nova arredondada pelo meio do gramado. Vem Natanael, botou no buraco de primeira, botou para lá, errado na bola. Danilo chega, recolhe primeiro, que tapa na bola, botou muito, antecipa o Ivan Román na primeira, segunda, beliscou. Ela vinha sobrando para o comando do ataque agora. Brigue, luta demais para o comando do ataque por ali. O jogador que era o Edenilson brigou por ela. Ex-Atlético Mineiro, toca a bola de novo pelo meio, bateu o ponte e recupera pelo Botafogo. Invale pelo seu direito, não vale mais nada, nada, nada. Ele tá dando o quê, Bruno? Toque de mão? Ou falta mesmo?
5: É, alguma irregularidade. Ele tá, o Renan Lodge, quando dominou a bola, o Matheus Ponte veio fazer, ele deu mão. A bola acabou batendo no braço do Matheus Ponte, e aí levou vantagem, porque ela sobraria na frente. E aí, por isso, o nosso querido Ramon Abate Abel. Agora tá caído aliás, continua caído o Renan Lodge, vai se levantando aos poucos. A irregularidade vai ser cobrada a favor do Galo. 0-0, placar nacional.
1: Belê, belê. Futebol vai aqui no microfone esportivo do Brasil. Som da Nacional tem literalmente o tamanho da sua emoção. E eu confiro a hora certa, Nacional. BH tem 16 mais 21 no meu, galera, 27 a temperatura da Arena MRV. Couro tá comendo pra você. Bola rolando na 15ª rodada do Brasileirão. E se tá rolando, o tempo é

0: Eu confiro para você, galera do Brasil. Eu confiro para você, 21,5 passados, primeiro ato do espetáculo. Ninguém é de ninguém em Belo Horizonte, tá tudo igual. Nacional. Atlético e Botafogo 0-0.
1: Campeonato Brasileiro Série A.
0: Lado a lado com a galera, como é bom correr atrás dela para você, fazendo o que eu amo, sou apaixonado na Rádio do Brasil, para você que está vamos fazer 37 anos na casa, hein, parceiro? Que alegria, que beleza, tudo que eu tenho na minha vida, eu tenho essa empresa aqui, sempre tratou com o maior respeito, com a maior dignidade, nunca atrasou um sequer dia de salário aqui, a qualidade da área social da empresa é maravilhosa, essa... Nossa querida empresa é uma mãe para muita gente, viu, parceiro? É uma mãe mesmo. Por isso, no Dia das Mães, um abraço para a nossa querida empresa Brasil de Comunicação. Diga, Bruno Mendes.
2: É o segundo do Barça. Ferran Torres, agora Barcelona 2, Real Madrid 0. 18 minutos do primeiro tempo.
0: Ó, tá arriscado. Até uma cachotada aí, malandro. Que os caras vão ficar malucos. Olha o Coelho, botou para a galera. Sobrou no primeiro. Olha o gol do...

0: recebeu de frente pro crime, ajeitou, deu um tapa na bola da gaveta do Neto pro fundo do barbante, galera, pro fundo do barbante, galera, botou lá dentro, belo gol do meu, 22 minutos gravados, primeiro lado do espetáculo, tem rede balançando em Belo Horizonte, galera, pode explodir, galera do Galo doido em todo o Brasil, Galão na frente do jogo, Galão na frente do jogo, ele mesmo, Cacierra, 9 nas costas, bota lá, parceiro, bota a bola no barbante, tira o 0 do placar e assina na mais querida do Brasil. Galão da Massa, 1, Fogão 0. E um gol com muita categoria e visibilidade pro Bruno Mendes.
1: Porque ele teve calma, paciência, a bola sobrou para ele praticamente na marca do pênalti. Ele teve calma, categoria técnica para colocar por cima do goleiro Neto. Falhou Alexander Barbosa, tirou mal. O Cacierra não tem nada a ver com isso. O colombiano saiu comemorando com a torcida do Galo. Atlético Mineiro 1, Botafogo 0.
0: Rodrigo Ricardo, a realidade é que esse gol do Atlético está maduro desde o primeiro minuto do jogo, né?
2: É verdade, o Galo estava com mais apetite em balançar as redes, digamos assim. E um bonito gol do Cacierra, o colombiano teve calma, bateu colocado, o goleiro botafoguense esticou todo, a zaga, todo mundo esticando ali para tentar tirar de carrinho, mas ele mirou o objetivo e acertou a meta, balança as redes, vitória justa até o momento do Galo.
0: Tá certo, esse é Rodrigo Ricardo comentando e analisando tudo pra você. Cacierra já abriu o marcador pra explodir a arena. É o quarto gol dele com a cabeça do Galo, aos 29 anos. O atacante do Galo colombiano tá machucando o Fogão, galera. 1-0, tem bola pro Botafogo pelo setor esquerdo do gramado. Alex Teres está na bola, vem ela aí, torcedor do Brasil. 24 no meu relógio agora, galera do Botafogo. Quero o gol, quer ver a rede balançando. O Galo vence 1-0. Alex botou pra dentro da grande área, vamos ver quem sobe o toque do Alexander Barbosa, vem pelo meio. Maicon replica, ela vai caindo pra boca do Clube, sobe pra lá. Alan tenta resbalar de cabeça, Medina recupera, bota de novo pro Teres, Teres vem, olha, para pra ele, passa, executa, botou no cofre agora pro Arthur Cabral, meteu um cabeção na bola e voltou direto pra ali no fundo. Ele é grandão, né, Bruno Mendes?
1: É, ele é grandalhão, tomou a confiança no Botafogo também, do técnico Franklin Carvalho. O cruzamento veio da esquerda, ele meteu a cabeça na bola, só que ela saiu à esquerda da meta defendida pelo goleiro Everson, que vai fazer a cobrança do tiro de meta. O Galão da Massa vence 1-0 no placar da Nacional.
2: Ô André,
0: hora certa do Brasil, 16 horas e 25 minutos, aqui tá rolando e o tempo passando. Muito bom, acerte o seu pelo meu, galera, o tempo não para. Nacional crava no seu rádio, 25 passados, primeiro lado do jogo na Arena MRV, o placar tá aqui pra você conferir aí, ó.
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0: O colombiano Cacierra botou lá dentro aos 22, Galão 1, Fogão 0. Anunciando a palhinha em lugar dele, ela tinha refresco pro Gogó. Vem aí, o analista nacional.
2: O Galo vai vencendo, faz por merecer essa vitória, desde o apito do árbitro começando, iniciando o jogo. O Galo foi pra frente, olha o Galo aí.

0: Na entrada da grande da Cuejo, derrubado! Vem amarelo pro Teles. Mais um passo, era pênalti pro Mendes.
1: Exatamente. Na hora que o Cuejo ia fazer o lance, fez o lance, o Teles só teve uma alternativa: parar com falta. E aí, abriu o caderninho do senhor Ramon Abate Abel. Cartão amarelo para o número 13, o capitão Alex Teles, Andrezão.
2: Mas ele continua com aquele olho esbugalhado, hein, Bruno? Ele assusta o cara. Ele parece aquele personagem do clipe do Michael Jackson, do Thriller. Ele tá com o olho esbugalhado. E a falta na entrada da grande área. Todo mundo ali se preparando ali. O Alan bate bem na bola. O Natanael bate bem, mas de outra posição. O Maicon bate bem. Enfim, tem bons batedores aí, talvez o melhor dele esteja no banco de reservas nesse momento, que é o Scarpa. Mas a falta é boa para a equipe do Atlético Mineiro, é uma grande chance. Aos 27, um passo e meio a mais, meu amigo. Era a penalidade máxima. E o Alex Teles, como disse, o Bruno Mendes já foi amarelado. Tomou cartão amarelo e a torcida do Atlético não para de gritar Hulk, Hulk, Hulk. É impressionante. O que esse cara deve estar sentindo em cima nas sociais aqui deve ser uma loucura, cara. Porque... Pro jogo do Palmeiras, como é que andam as coisas lá contra o Remo, hein?
1: Ah, melhorou muito, Andrezão. 4:30, a bola daqui a 2 minutinhos, a bola deve rolar lá no estádio Mangueirão. Drenagem funcionou. Bola vai rolar no Mangueirão às 4:30 da tarde, Andrezão.
0: Beleza pura, atenção galera do Brasil, vem embora pro cofre, aí tá todo mundo de olho, de olho, de olho, 28 gravados, primeiro ato do espetáculo, 1-0 pro Galo, e o Atlético tem uma grande chance, Renan Lodge bate bem na miniatura, todo mundo ligado e preparado, atenção galera do Galo em todo o Brasil, correu pra bola, Lodge, segura, Neto no centro da meta, firme, é dele, deu uma largadinha, mas de imediato já pegou a criança e botou no colo, hein, Bruno Mendes?
1: E o torcedor do Botafogo fica meio ressabiado com o Neto. Ele agora, ele segurou ali pelo rabo a bola na batida do Renan Lodge, que veio forte, mas veio centralizado. Ficou um pouco mais fácil para o Neto fazer a defesa. Segue 1-0 Atlético Mineiro no placar da Nacional.
0: Futebol é que não para, é na verdadeira mais importante, Rádio do Brasil, som da Nacional, tem o tamanho da sua emoção. Bora, vem para trás, agora domina o Ferrarese, volta com o goleiro Neto dentro da grande área, recorde de primeira, bota a bola pelo meio, 28, quase 29, primeiro tempo 1-0, Galo já tomou a bola para... Opa, agarrado com falta, juizão mandou seguir, a bola ficou para Alan, Cassiarra perde pelo meio, vem ele, para boca no gol, por baixo, trava dele, na moral, Alexander Barbosa, zagueiraço, que está se transferindo para o Palmeiras, ele é muito bom, hein, Bruno Mendes.
1: Muito bom, cortou na hora certa, na hora que o jogador do Atlético tentava fazer o corte para tentar o chute, o Alexander Barbosa chegou tirando. Bola favorável para o Atlético Mineiro. Cuejo está lá caído, sentindo dores na falta do Matheus Martins. Matheus Martins pisou sem querer na mão do Cuejo, e aí ele, na mão esquerda do jogador da equipe do Atlético Argentino, Cuejo. 1-0 Galo no placar da Nacional.
0: Não para não, galera do Brasil. Quinta-feira tem mais para você, 9:15 da noite. Eu, ao lado do Rodrigo Ricardo e do Bruno Mendes, tem Vitória e Flamengo, tem Vitória e Mengão para você, ligado no futebol do Brasil. O Cuejo está sentindo ali a altura do punho, na mão esquerda, na altura do punho, na mão esquerda, que ele já está, inclusive, com a bandagem e também um pouquinho mais para cima ali, quase na divisa entre o antebraço e o braço, né? E ali já está recuperado, já está ok, tudo certinho, tudo liberado com ele. Rodrigo Ricardo, trintão, parceiro, qual é a parada?
3: O Botafogo ainda não acordou, né? Tomou o gol, mas ainda não mostrou um poder de reação para chegar ao empate. Pelo contrário, parece que o Galo está mais próximo de fazer o segundo gol. Teve o lance com o Cuejo, em que o Alex Teles precisou fazer a falta e levou com justiça o cartão amarelo. A cobrança de falta, o goleiro estava bem colocado e agarrou, apesar que

0: passar, inspirar confiança ao torcedor botafoguense. É uma posição que está carente no Alvinegro, que está aos poucos, né, desmontando todo o seu elenco, infelizmente.
1: Legal, para você sintonizado na verdadeira Rádio Brasil, Arthur Cabral botou para a galera, vai liberar por ali, chega de qualquer maneira por ali, despacha de qualquer maneira, foi o Natanael que botou essa bola para o lado, hora certa do Brasil. Relajando Jorge Brum, que é bonito, por sinal, tá marcando para você, 4h31 da tarde em Belo Horizonte, 27 graus é a temperatura em Belo, já continua o giro, foi embora pro Botafogo, para dentro da área, tá todo mundo esparramado na boca do cofre ali, lateral cobrado pelo Matheus Ponte, botou lá dentro, subiu a zaga da primeira. Everson chega e fica com ela. E eu confiro para você, galera, aqui rolando. E o tempo passando. Bom, muito bom. O tempo não para. A Nacional marca para você conferir comigo. 31-14 para terminar. Primeiro ato do espetáculo na Arena MRV. Confira comigo. Tá lindo para a torcida do Galo. Olho no placar da Nacional. O colombiano Cacierra já fez a festa da galera do Galão da Massa. Atlético 1, Fogão 0. Lado a lado com a galera, Cacierra alimentou a jogada para Coelho. Vai pintar mais um. A zaga chega para salvar. Pé salvador e milagroso do Medina. Porque estava pronto. Mas muito pronto, atacante no Galo, só para empurrar para a rede, Bruno Mendes.
2: Mais uma jogada pela direita com o Coelho, que volta hoje ao time e volta muito bem. Jogador chegaria, meu amigo, Renan Lodi, só para, conforme você falou, Andrezão, para empurrar a bola para a rede. Mas é o Medina, tirou o docinho da boca do Renan Lodi. É escanteio favorável ao time do Atlético Mineiro. E vem mais uma bola na área do Fogão.
1: Berê, esse é o futebol do Brasil para você conferir aqui, som forte no país internacional, cruzamento muito forte, a bola cruza toda, a extensão da meta sai à minha esquerda, direto para a linha de fundo.
0: Andrezão,
1: é aqui no microfone esportivo do Brasil. Oi, Rodrigo.
0: Eu queria falar sobre o Barbosa, porque a gente sabe que o Barbosa está fazendo aí seu penúltimo jogo, porque já está com 11, né? Se fizer 12 não pode se transferir, digamos, para outro clube, e a transferência dele já está acertada para o Palmeiras. Eu acho complicado para um jogador em meio negociado já continuar jogando, defendendo. A gente sabe que contusões podem acontecer. O Barbosa me parece um jogador super profissional, é ídolo no Botafogo, mas eu acho temerária essa escalação dele. Eu pouparia o jogador para evitar problemas.
1: É verdade, inclusive pro próprio, né? Olha a bola do Matheus, fez uma festa pela direita para acabar com o baile todo. Chegou o Tomás Pérez, o argentino, botou para ali de fundo, é escanteio pro Fogão aí, Bruno Mendes.
2: Bela jogada do Matheus Ponte, aí foi com o uruguaio contra o argentino. E aí o cruzamento que tentaria o Matheus Ponte foi cortado pelo Tomás Pérez. É escanteio para o Botafogo. Pelo lado direito, Andrezão, mais 10 minutos, pediu... O ato da partida do Rafael Rodrigo Klein para que possa começar o jogo do Palmeiras. Vão ficar na expectativa, Andrezão.
1: Tá legal. A bola vem para Alex, meteu de primeira para a boca do cofre, vem ela para a boca do gol, só passou por todo mundo. Meu Deus do céu, a bola ficou para virada do Alexander Barbosa. Segura Ederson, que já cai contundido. Bruno Mendes
2: dando aquele miguezinho ali na. Não sei que ele tenha virado o pé. O goleiro do Atlético Mineiro está caído por lá. O Renan Lodi foi conversar com ele. O Alexander Barbosa, mais uma finalização. O Alexander Barbosa chutou e o Everson fez a defesa. Segue 1-0 Atlético, placar nacional.
1: O Matheus Ponte, que é uruguaio, estava ajeitando a chuteira ali, porque o Vitinho está fora hoje. O Júnior Santos também está fora, mas o Júnior Santos não pode jogar, né, Bruno Mendes?
2: Exatamente. Teria uma multa de 1 milhão, já que ele pertence ao Atlético Mineiro, está emprestado de volta ao Botafogo, e aí o Botafogo teria que desembolsar 1 milhão, que vai fazer falta, porque o Botafogo está passando por uma crise financeira, né, André?
1: Olha o que esse John Texor faz de lambança, é um negócio que o torcedor do Botafogo deve ficar desesperado. Vai gostar de fazer lambança assim, parceiro, pelo amor de Deus. Hora certa, Nacional. Confira, acerte o seu pelo meio, galera do Brasil, o tempo não para. A Nacional cravando 35-10 para terminar. Aqui tá rolando e o tempo passando. Eu repito, 35,5, 9,5 para acabar o primeiro ato dos espetáculos, além dos acréscimos, é claro. Placar da Nacional está escancarado no seu rádio. Eu confiro para você, galera do Brasil.

0: Tá bonito, tá lindo pro galão da massa, galera. Ele mesmo, colombiano Casierra, botou lá dentro o Atlético 1, Botafogo 0. Lado a lado com a Andrezão, galera, correndo atrás dela pra você. Chama ou falou?
1: Não, só pra falar uns números, pra dar a dimensão do tamanho da crise financeira do Botafogo. Quando o técnico compra o Botafogo já tinha uma dívida de 1 bilhão. É uma dívida extraordinária, 1 bilhão, né? Acho que poucas empresas, se não fosse um clube de futebol, se manteriam vivas devendo 1 bilhão. Mas era essa a dívida. Hoje, a dívida está em 2,5 bilhões. Enfim, isso com o Botafogo ganhando título, ganhou a Libertadores, ganhou o Brasileiro. E agora o Texto vai deixa o clube numa situação terrível.
0: Em pouco tempo, né? Ele já entrou, passou poucos meses ali, fez uma lambancinha, depois deu Libertadores para salvar a vida dele. E aí, meu amigo, a vaca foi pro brejo cedo lá.
1: Em 4 anos ele assumiu, comprou o Botafogo em 2022.
0: Verdade, sem dúvida nenhuma. E praticamente desmontou um timaço que o Botafogo tinha e estava já bem entrosado, enfim. É um negócio complicado aí. A bola fica aqui atrás agora, ela para aqui para o jogador do Botafogo. Quem domina é o Matheus Ponte, já deixou passar de primeiro para o setor direito. O gramado vinha para o Ferrarese, sobra de novo, a meio de campo agora, domina a equipe do Botafogo que perde o jogo. Bola girada do Newton, botou para o Alexander Barbosa, ultrapassa ali, aquele vira o gramado lá do esquerdo, ele botou ele primeiro, direto para o Arthur Cabral, passou direto para o Danilo, sobrou direto para as mãos do Everson. Bruno Mendes.
2: Exatamente, Danilo foi colocado para jogar um pouco mais à frente hoje, tentou chegar nessa bola. No lançamento longo, ela ficou mais pro goleiro do Galo do que pro jogador do Botafogo. 1-0, galão da massa no placar da Nacional.
0: E que não para pra você no som do Brasil. A Nacional tem o tamanho da sua emoção. Lá vem o Botafogo pela direita agora. Espaço de liberdade pro Matheus Martins. Tá sumido no jogo. Encosta ali pro Teles. Alexer domina cara a cara com o inimigo no bico do cofre. Esquerda da grande área. Botou para Danilo. Visualizou a jogada. Acesso liberado pro Matheus Martins. Ele domina. Entrada da grande área. Partiu o Danilo. Ele prefere jogar pelo meio. Agora vinha o toque do Edenilson de calcanhar. Chute direto. Do Newton, me pareceu, para ali de fundo, Bruno Mendes.
2: Chegou batendo, tomou até uma travada ali o Newton. Ele pegou muito embaixo da bola, acabou subindo, passou longe da meta defendida pelo Everson. Segue 1-0 Atlético Mineiro na Série B do Campeonato Brasileiro. O Náutico abre o placar contra o América Mineiro. Vinícius, Náutico 1, América Mineiro 0. Coelhão também na Série B, tá mal, viu, Andrezão?
0: Meu amigo, ô Coelhão danado. Do meu amigo Rafael Martins, o popular Crina, que está em Belo Horizonte, sintonizado. No outro dia eu falei com ele pelo Instagram. Crina tá na... Pô, bicho, Crina tá arrebentando, parceiro. Vou te falar, hein, Bruno Mendes. O homem tá fera, hein? E merece.
2: Merece, torce realmente para o América Mineiro.
0: É verdade, torcedor do América Mineiro mesmo.
2: Que é lanterna da Série B com apenas 2 pontos, viu, Andrezão? Tá feia a coisa.
0: Tá sofrendo aí o nosso querido Rafael Martins, nosso Crina de Galo.
1: Então, o Coelho está correndo rápido para a Série C, né, no momento, né?
0: É verdade, está no caminho contrário. Coelho está correndo de ré. Aí fica ruim para o Coelho, hein, parceiro?
1: Aí fica,
0: não o chega Coelho nem... gosta de pressa e está arriscado a chegar rápido lá. Hein?
1: É verdade, passou, não vai chegar nem na Páscoa do próximo ano.
0: É verdade. A bola vem para ali, pela direita. Natanael chegou por baixo, rifa o perigo na boca do gol, botou ele a bola para ali de lado e o Arthur Cabral no chão, hein, Bruno Mendes, que chegou firme.
2: Chegou ali na bola quando o Arthur Cabral já deixou o corpo mais solto, que não ia ter disputa de lance, acabou caindo no lance. Bola já batida, vai ao fogão pro ataque.
0: Bola vem de novo, esticada pro crime, sobrou na entrada da galera. Matheus Martins domina, procura o espaço para jogar, o Galo se fecha, 1-0 Atlético, ele dominou cara a cara com o inimigo, deu um break na bola, travou de primeira, entrada na grande área, vai fazer o giro, cruzamento forte demais do Teres, subiu o Everson, firme, forte, segurou, é dele, e hora certa do Brasil. 16 horas mais 40 minutos em Belo Horizonte, a cidade sorriso do Brasil. Como é gostoso o mineiro, como recebe bem o mineiro. Você se sente na sua casa, em toda Minas Gerais, girando o placar do Brasil. Aqui tá rolando e o tempo passando. Bom, muito bom, acerte o seu pelo meu. O tempo não para na Seromarca. 27 graus é a temperatura na Arena MRV. Confira comigo, galera do Brasil. Aqui tá rolando e o tempo passando. Quarentão. Quarentão do primeirão. Placar. Tá aqui? Dá uma olhada nele aí, ó. Tá bonito pro Galão da Massa. Cacierro colombiano guardou o primeiro. Galo 1, Botafogo 0.
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0: Correndo atrás dela no microfone esportivo da verdadeira e mais importante rádio do Brasil, uma das três maiores emissoras da América Latina, com você em qualquer parte do planeta. A bola e tome Nacional no seu rádio. Para Edenilson, domina pelo Botafogo na entrada da galera, soltou de primeira para Matheus Martins, ajeitou, ele procura espaço para bater, show, espaço, Natanael meteu no carrinho, evita que a bola passe, explodiu nele, sobe para Newton, Newton já trabalha pela direita para Ferraresto, melhora o Botafogo no jogo, lançamento para o Danilo, dominando de peito por ali, o paraguaio Júnior Alonso botou nas mãos do goleiro Edson. A tranquilidade desse Júnior Alonso, hein, Bruno Mendes? Ele, o Gamarra na zaga da seleção paraguaia, fica uma zaga de responsa.
2: Ficava tranquilo, experiente.
0: Desculpa, Gamarra não, Gustavo Gomes. Eu falei Gamarra porque o Gamarra foi um maravilhoso paraguaio, que foi um jogadoraço, São Paulo, zagueiro do Flamengo, enfim.
2: Passou a Copa do Mundo quase toda sem fazer falta, só nas semifinais. Corinthians, Internacional, foi... Grande zagueiro, o Carlos Gamarra, virou lutador de MMA. Na carreira, o cara resolveu quebrar o nariz.
0: Tá grana, parceiro. Isso é a única coisa que eu conheço que leva porrada e ganha dinheiro. Que é o negócio do UFC aí. Porque o cara, no outro dia, entrou, foi espancado, ganhou 5 milhões de dólares. Ô, Rodrigo Ricardo, a gente podia entrar numa dessa aí, é só cair no segundo round, tá tudo certo.
1: Rapaz, eu não sei não, hein, porque o número também de lutadores que depois tem sequelas.
0: Ah!
1: É, não sei, acho que pode ser meio caro demais, né? Vender a sua saúde.
0: É o problema do deslocamento do cérebro na cabeça. A pancada, o impacto da pancada é tão forte. E o deslocamento do cérebro dentro da caixa craniana, ela é tão violenta e tão rápida que é por isso que o cara desmaia, porque falta oxigênio. Esse balanço do cérebro não permite que o oxigênio passe. É por isso que tem o nocaute, o cara desmaia, tem aquele soco, o cara desmaiou, porque o cérebro deslocou com a velocidade maior do que a entrada de área, evita que ela passe. E, portanto, é o chamado nocaute. E alguns ficam com sequelas porque a pancada está acima do limite, como, por exemplo, o soco do Mike Tyson, que era uma coisa em torno de uma tonelada e meia cada soco do Mike Tyson, que era um negócio impressionante, a violência com que ele batia. Né? O Maguila sofreu disso muito tempo, lançou a Dilson Maguila.
1: Cassius Clay.
0: Cassius Clay, o Éder Joffre pouco, né, mas enquanto teve vivo, já no final de vida teve também um problema muito sério. Cassius Clay, mais conhecido, para quem não conhece, como Muhammad Ali, que é o nome que ele trocou quando trocou de religião, então ficou o pugilista aí, teoricamente, com dois nomes aí, mas foi o maior lutador de boxe da história do boxe mundial. A bola está atrás para o Botafogo, que domina 43 na Rádio do Brasil. 43, meus amigos do Brasil. 1-0. O Galão da Massa segue bonito na frente. Cacierra voltou lá dentro. Aos 22, daqui a pouco, tem um intervalo nacional para você. Tem a palinha do Rodrigo Ricardo para refrescar o meu gogó. Tem um plantão do Bruno Mendes. As principais informações, aliás, Bruno Mendes. Como são as três rodadas do fim do La Liga. O Campeonato Espanhol, Mendes.
2: Exatamente. O título vai ficando com o Barcelona, que vai vencendo. 2-0, Real Madrid. Chegamos aos 41 minutos da primeira etapa, Andrezão.
0: Legal. Bola para o goleiro Everson fazer a cobrança do tiro de meta por ali. Preparadinho. Tá pronto. Galera do Brasil, despegando na senhora, contando para você aqui 1-0 para o Atlético Mineiro. Vai vencendo o Botafogo. Placar miúdo ainda, mas o Galo vai mantendo a pole no jogo. Lançamento do Júnior Alonso, rosqueou a miniatura, botou para o comando do ataque, mergulho de cabeça. O Nilton na primeira, o Edenilson na segunda. Ela vem no meio para o Maicon derrubar na primeira, botou para Cuejo lá pelo setor direito do gramado. Ele domina cara a cara com o inimigo, chamou para o Lelo, cutucou para Lã pelo meio. Cacierra passou, tem condição. Ele preferiu dar uma segurada para ali, dançou na frente no primeiro, canhotou na bola pro Renan Lodi, vai levantar pra boca do gol, levantou bem por baixo, Ferraresi pra tirar de qualquer maneira, ela para pelo meio do gramado, agora parada pro jogador do Atlético, bate errado na bola de novo, rouba tudo, o Newton por ali, botou pro Arthur Cabral, perdeu uma bola que não poderia, tá aberta a defesa do Botafogo, olha o toque, Cacierra, vai bater no canto, segura Neto do Atlético pra Catar, e que mole que deu Arthur Cabral, Bruno Mendes.
2: Perdeu uma bola fácil na entrada da área, meu amigo. Ela sobrou pro Cacierra, que não quis nem saber. Meteu o pé direito na bola. Por pouco chegou lá, vai o Botafogo. 4 de acréscimos nesse primeiro tempo.
0: Beleza pura, lançamento para o Matheus Martins dentro da grande área. O jogo ficou aquecido nesse finalzinho. Parou, olhou, levantamento nas mãos do Medina. Por que não chutou, hein, Bruno Mendes?

0: Poderia ter chegado até um pouco mais próximo da meta. Preferiu cruzar e não fez nenhuma coisa nem outra. Nem tocou a bola e nem cruzou. Ficou nas mãos do goleiro Everson. Segue 1-0 Atlético, placar nacional.
1: Berebere Futebol é aqui no microfone esportivo do Brasil. Passamos a 46, vamos a 49 no primeiro ato de até agora. 1-0 para o Atlético Mineiro. O gol foi dele, do colombiano Casierra. Aos 22 minutos desse primeiro tempo, gol. Que você vai ouvir daqui a pouquinho na análise do Rodrigo Ricardo. Olha o toque de primeiro. Danilo vinha tomando de primeira. Bernardo tomou a carteira dele. Já ligou a jogada para o comando do ataque. Agora fica para o Casierra. Casierra usa aquele corpãozão dele. Também é grandalhão. Volta a bola. Mais atrás agora para o Lodi. Lodi recolheu de primeira. Michael já soltou ali para o Romão. Romão vai ter que tirar o perigo. Prefere esticar.

0: que não saiu com muita força. Vai terminar o primeiro tempo na Arena MRV 1-0 Galo.
1: Beleza pura, galera do Brasil. 2 minutos para acabar o primeiro ato do espetáculo. De 1 para o Atlético, 0 para o Botafogo. Quinta-feira tem mais torcedor do Brasil. Quinta-feira tem a 16ª rodada do Campeonato Brasileiro. Estaremos no Barradão Manuel Barradas, em Salvador, na boa terra, para Vitória e Flamengo para você. O choque dos rubro-negros no microfonaço do Brasil. Levantamento foi feito por ali. Alexander Barbosa replicou e cabe de cabeça. Ela voltou, bateu de primeira. A bola vem de novo agora para o toque de bola. Para a primeira, para a segunda. Vem ali para o Alexander Barbosa. Aliás, o Bruno. Depois até carece de confirmação essa informação que eu vou passar aqui, mas eu tenho a sensação pelo que eu... Hoje eu fui estudar a vida do Hulk no Atlético, quantos gols ele fez, quando começou, enfim, dá uma olhada no cartel do homem, que é forte pra caramba. E estava entendendo que o Hulk será apresentado, mas não poderá jogar no Fluminense, somente após a próxima Copa do Mundo, quando será efetivada na próxima janela. Eu li uma coisa nesse sentido, mas carece de confirmação isso que eu estou falando aqui. Saiu a bola lá para a linha de fundo, o Apo vai dar o quê? Lateral para o Botafogo? Tive a sensação de ter saído lá, junto com o Natanael. Mesmo assim, da lateral, que favorece a equipe do Botafogo. Deu uma chance, o Fogão, 1 minuto para acabar o primeiro ato do espetáculo. O Botafogo tem uma chance boa com o lateral para o setor esquerdo do gramado. Vem ela aí, finalzinho do jogo. A Alex Teres botou dentro da grande área, subiu o Natanael de cabeça, sobrou para o Danilo na boa. Primeira, segunda, rispou, vem a zaga para tirar. Maicon chega para rifar de qualquer maneira, para tirar o perigo da boca do cofre. Faltando 30 segundos para acabar o primeiro tempo. Vem o toque de bola, rolado aqui para o Medina. Medina domina para ele de campo agora. Ele vem, dá um tapa nela, recorde de primeira, botou para o Matheus Ponte, vai levantar na galera, não achou espaço para cruzar. Bernard vai na cola dele, ele ameaçou 1, 2 vezes, já fechou o boteco para ele, porta fechada. Ele prefere encostar atrás agora para Danilo, do outro lado para Alex Teres. A bola é boa, meteu a cabeça, foi forte demais, passou a bola para o Everton, segurou bonito o Bruno Mendes.
0: Exatamente, foi lá para fazer a defesa o goleiro do Atlético Mineiro. Vai terminar o primeiro tempo 1-0 Galo, placar nacional.
1: E ele aponta ao centro do gramado, Ramon abate Abel. Fim de papo no primeiro ato da mais querida no Brasil.

0: Final de primeiro tempo na Arena MRV em Belo Horizonte. Por enquanto, vitória parcial do Galo. 1 a 0, gol de Cassier. Claro, caso o Eduardo Domingues queira alterar o time do Galo, ele tem no banco de reservas um Gabriel Delfim, 23, Preciado, 36, Pacini, 14, Vitor Hugo, 5, Alexander, 17, Igor Gomes, 19, Renier, 39, Cissé, 48, Izepe, 92, o Dudu, e no 29, Cauã Soares. O técnico português, o Franklin Carvalho, tem à sua disposição no banco de reservas um Raul, 3 Ítalo, 10 Montoro, 14 Jordan Barreira, 21 Massal, 27 Caio Roque, 30 o Joaquim Correia, 34 Justino, 37 Kadir, 42 Cadu, 75 Huguinho e 77 Lucas Vitalba. Final de primeiro tempo, por enquanto, vitória do Galo, 1 a 0. E ele volta para comandar o show de bola nacional.
1: Lado a lado com a galera aqui no microfone esportivo para mais querido do Brasil. Hora do intervalo, chamou, falou.
0: O Hulk só vai poder estrear realmente na reabertura da janela pós-Copa do Mundo, provavelmente no dia 22 de julho. Na 19ª rodada do Campeonato Brasileiro contra o Bragantino no Maracanã.
1: Tá certo. Então significa que o Campeonato Brasileiro vai até a 18ª rodada. Aí depois só volta na 19ª, né, Bruno Mendes?
0: Exatamente. Vai até o dia 30, só.
1: Para aqueles que não devem, o Flamengo paga o jogo com o Mirassol antes da Copa do Mundo ou não?
0: Não tem
1: esse. Daqui a pouco
2: tem
1: você confere
2: data
1: pra
2: ainda,
1: gente,
2: André, esse
1: que o Flamengo tem um jogo a menos, que é o jogo com o Mirassol. Oi, Rodrigo.
2: Não tem data ainda esse jogo, mas a previsão era tentar pagar ainda antes da parada.
0: A última data me parece que é nas semanas de torneios sul-americanos, que aí a FIFA liberou esses jogadores para atuar e voltar depois. Tem um período que os atletas têm que ser liberados para suas seleções.
1: Valeu. Bruno Mendes do microfone nacional, Rodrigo Ricardo também formando tudo para você. É nele que eu vou para saber o que ele vai analisar, qual é a tese, qual é a base daquela ressonância gostosa que você vai conferir na Rádio do Brasil. O que você vai falar para a grande massa, hein, Rodrigão?
2: Em dia de adeus de Hulk, Galo joga bem e vai ganhando o Botafogo.
1: Beleza pura, agora hora daquele mergulho da informação. Parabólicas ligadas com a notícia. Vem aí o plantão nacional de esporte.
0: Vamos lá então, Andrezão.

0: Série A do Campeonato Brasileiro de Futebol. Lá no jogo do Palmeiras, que ainda não começou em virtude das chuvas em Belém, o árbitro Rafael Rodrigo Clive foi aos vestiários conversar com as duas equipes e ver se Remo e Palmeiras aceitam jogar com o campo, que está numa condição ainda não favorável para que possa ter a partida. Vai usar do bom senso, esses passaram, vamos passar agora uma hora, que é o horário permitido, e está até no regulamento 30 mais 30, e aí ele vai lá definir com os times. 18h30, tem Clássico Corinthians e São Paulo, tem Mirassol, Chapecoense, Santos e Bragantino, 7h30 da noite, Grêmio e Flamengo, às 8h30 da noite, Vasco da Gama e Atlético Paranaense. Série B do Campeonato Brasileiro, o Náutico vai vencendo o América Mineiro por 1-0. 18h30 tem Avaí e Fortaleza, 7h30 da noite, a bola rola para Novo Horizontino e Botafogo de Ribeirão Preto. Em intervalo de jogo em La Liga, Campeonato Espanhol, o clássico na Catalunha, o Barcelona vai vencendo 2-0 e vai ficando com o título da temporada 2025-2026 de La Liga. Série C do Campeonato Brasileiro, 5 da tarde a bola rola para Amazonas e Figueirense, Barra e Caxias, Volta Redonda e Ferroviária. 7h30 da noite tem Brusque, Ipiranga, Ituano e Confiança. Série D do Campeonato Brasileiro, Guarani de Bagé vai vencendo Santa Catarina 1-0. O Laguna vai perdendo para o Souza 1-0. O Juazeirense empatando com o CSA em 1-1. O Central vai empatando com o ABC 0-0. O Cianorte perdendo para o São Luís em casa 1-0. Fluminense do Piauí e Atlético Cearense empatam em 0-0. Iguatu e Motoclube 0-0. Jacuipense e CSE 1-1. Portuguesa, Carioca e Água Santa 1-1. O Rio Branco do Espírito Santo vai perdendo para o Tombense 2-0. O Vitória vai empatando com o Democrata de Governador Valadares em 0-0. 5 da tarde, daqui a pouquinho, a bola rola para o Campeonato Feminino Brasileiro da Série A1 para Bragantino e Grêmio. No Brasileirão Feminino A2, o Itabirito vai vencendo o Doce Mel 3-0. Pérolas Negras e a Lagoana vão empatando em 1-1. Hoje tivemos decisão da Superliga Feminina, aliás, masculina de vôlei. O Sada Cruzeiro venceu o Vôlei Renata de Campinas 3-7-0 pela décima vez. O time cruzeirense campeão da Superliga Masculina de Vôlei, Andrezão.
1: Obrigado, Bruno Mendes, do Plantão Nacional de Esportes, lugar de parinha na latinha, refresco pro Gogol, e vem aí, vai contar tudo pra você, do primeiro ato de 1 pro Galão da Massa, 0 pro Fogão, um gol foi dele, do colombiano Cassierra, aos 22 minutos do primeiro ato, tá na hora agora, ele vem aí, parceirão, vem aí, com aquela categoria básica, aquele showzinho particular, na hora do recreio, quem mete a colher é ele, ó, vem aí o analista nacional.
2: Valeu, Andrezão, intervalo para Atlético Mineiro, por enquanto 1, Botafogo 0, jogo que acontece em Belo Horizonte, na Arena MRV, no tapetinho do Atlético Mineiro, vai dando os donos da casa, né? O jogo, primeiro, antes do jogo, a emocionante despedida do Hulk, Hulk que jogou por 5 temporadas, se não me engano, no Atlético Mineiro, foi campeão brasileiro, ganhou a Copa do Brasil, ganhou a Supercopa. Não ganhou Libertadores, que era um dos sonhos aí do Hulk, que tem 24 títulos na carreira. O Hulk completa 40 anos agora em junho, está se despedindo do Galo, uma despedida merecida, sem dúvida nenhuma, marcou seu nome na história do Atlético Mineiro, teve gente chorando, gente se emocionando com o Hulk, que também pegou o microfone, falou algumas palavras, deu o seu adeus para a torcida do Atlético Mineiro. Isso acho que, de certa forma, para os jogadores que continuam, né, que seguem, que estão chegando no Atlético Mineiro, até uma motivação, né, você ver um jogador sendo reconhecido pelo seu trabalho, né? Quem não quer ser ídolo, quem não quer ficar na história com o nome gravado na história de um clube. Então, o fato é que o Atlético Mineiro começou a 100 km por hora. Começou em cima, bastante ofensivo, conseguiu fazer um gol com um minuto, inclusive. Um gol do Minda, do equatoriano Minda, mas foi anulado. E bem anulado, a jogada iniciou em impedimento. O companheiro dele estava um pouquinho adiantado quando ele recebeu o lançamento. Não houve nem muita reclamação, o VAR checou rapidamente. O abate anulou esse gol do Atlético Mineiro. Na sequência, o Botafogo teve uma reaçãozinha, deu um chute perigoso que obrigou o goleiro Everson.

0: Fazer uma boa defesa, um gol, um chute do Alexander Barbosa, esse jogador que também tá já de saída do Botafogo, tá fazendo seu 11º jogo na temporada com a camisa alvinegra. Agora, pelas novas leis da CBF, quando o jogador ultrapassa 12 jogos, ele não pode mais se transferir, e ele já tem uma transferência acertada, vai defender o Palmeiras aí brevemente, o Alexander Barbosa. Mas ele deu esse chute, inclusive um dos personagens, porque no gol do Atlético Mineiro, que sairia aos 23 minutos do primeiro tempo, gol do colombiano Casierra, de certa forma ele falhou um pouco, ele fez um corte, cortou para o meio da grande área, e aí a bola sobrou para o Casierra, o colombiano, que olhou rapidamente, mas colocou a bola, deu um chute colocado, sem nenhuma chance de defesa para o goleiro Neto do Botafogo. E André Luiz Mendes assinarou o primeiro gol do Galo, gol que vai dando a vitória ao Atlético Mineiro. André
1: Luiz Mendes. Olha o Cuejo, voltou para a grande área, sobrou no primeiro. Olha o gol do Galo! Gol! Pro crime, ajeitou, deu um tapa na bola na gaveta do Neto, pro fundo do barbante, galera, pro fundo do barbante, galera, botou lá dentro, belo gol do meu, 22 minutos gravados, primeiro lado do espetáculo, tem rede balançando em Belo Horizonte, galera, pode explodir, galera do Galo doido em todo o Brasil, Galão na frente do jogo, Galão na frente do jogo, ele mesmo, Casierra, 9 nas costas, bota lá, parceiro, bota a bola no barbante, tira o 0 do placar, e assina na mais querida do Brasil. Galão da Massa 1, Fogão 0.
0: Bonito gol do Casierra, teve bastante tranquilidade para acertar esse chute colocado. E depois do gol, o Botafogo não reagiu, pelo contrário, ficou mais perto de levar o segundo gol. Teve um lance, uma cobrança de falta. Teve um outro cruzamento que o zagueiro conseguiu cortar um pouco antes do atacante. Enfim, demorou um pouco o Botafogo a se recompor após levar esse gol. Parecia mais perto de levar o segundo. Mas, passado uns 10 minutos, o Botafogo começou a jogar em busca do seu gol de empate. Começou a rondar mais a grande área do Atlético Mineiro. Não teve um lance assim contundente, digamos assim, ameaçando o goleiro Everson. Teve um chute, novamente um chute do zagueiro Alexander Barbosa, que o Everson estava bem colocado, defendeu sem maiores problemas, alguns cruzamentos, mas nenhuma chance assim que representasse um perigo iminente de gol foi o Botafogo. Mas de qualquer forma melhorou, equilibrou assim a partida, não ficou tão à mercê aí do Atlético Mineiro. Alguns números desse primeiro tempo, a gente tentar entender melhor o que foi essa primeira etapa de Atlético Mineiro 1, Botafogo 0. Bom, vamos à posse de bola, né? Posse de bola, o Atlético Mineiro teve 45% da posse e o Botafogo 55%. Aumentou principalmente nesse finalzinho do primeiro tempo, que o Botafogo passou a dominar mais as ações, passou a ter mais a bola, a rondar a grande área do Atlético Mineiro, mesmo que muitas vezes não, de forma não muito perigosa, né? O Atlético acabou se defendendo bem. Faltas, foram 6 faltas cometidas pelo time mineiro, 3 do Botafogo. Impedimentos, teve um impedimento só, que foi o impedimento logo no início do jogo, que resultou no gol do Minda, mas acabou anulado. Finalizações, esse é um número muito interessante. Nós temos, o Atlético Mineiro finalizou 6 vezes. Dessas 6 finalizações, 4 delas efetivamente foram em direção ao gol e apenas uma entrou. O Botafogo finalizou 8 vezes, mas dessas 8 finalizações, apenas 3 de fato foram para a meta do goleiro Everson, e dessas foram 2 chutes do Alexander Barbosa, que é o zagueiro, né? Isso mostra aí também, né, que os atacantes do Botafoguense precisam trabalhar mais, né? Principalmente esses 3 chutes que foram

0: para a meta do Atlético, foram dois do Alexandre Barbosa. O primeiro foi bastante perigoso, o segundo nem tanto, foi colocado, e o terceiro foi um chute do Danilo. Uma boa troca de passes do Botafogo, mas caiu no pé direito do Danilo, que é canhoto, então a bola não foi com muita força, acabou facilitando também aí para o Everson, para a defesa do Everson. Escanteios, o Atlético Mineiro teve dois escanteios a seu favor e o Botafogo um. Cartões amarelos, apenas um cartão amarelo, que foi para o camisa 13 do Botafogo, o capitão do time, o Alex Telles, que talvez até esteja na pré-lista do Ancelotti, ao suspense aí, mas dia 18 a gente vai saber. Alex Telles, ali aos 27 minutos do primeiro tempo, ele fez uma falta sobre o Cuejo, perto da grande área, mais um passo, seria um pênalti, mas foi uma falta que ele precisou fazer, abusou, porque ele estava sendo driblado pelo Cuejo, e o Cuejo ia ficar em claras condições de marcar. Então, bem aplicado esse cartão amarelo aí pelo árbitro Ramon Abate Abel, de Santa Catarina, que vai fazendo uma arbitragem razoável. Eu, às vezes, não gosto muito do Ramon, acho ele, às vezes, meio indeciso, meio confuso em alguns momentos. A gente sabe que apitar não é uma tarefa fácil, mas, pelo menos, não complicou. Está tendo até uma participação discreta, digamos assim, o Ramon Abate Abel, por enquanto, né? Porque ainda há todo um segundo tempo e muita coisa pode acontecer. Então, de certa forma, a vitória é merecida, é justa. O Atlético entrou embalado aí nesse espírito de adeus ao Hulk. Então, foi um time que procurou mais o gol o tempo todo, buscou de fato estar na frente. A partir do gol, ainda continuou em cima do Botafogo. Aproveitando esse momento que o Botafogo, né, ficou um pouquinho tonto, mas o Botafogo no final do jogo equilibrou mais a partida, está vivo ainda, pode muito bem empatar esse jogo ou até ganhar de vitória, mas por enquanto vai sendo justa a vitória nesse adeus do Hulk, né? O Hulk que vai vir para o Fluminense, como até o Bruno Mendes informou, só deve estrear após a Copa do Mundo, então vai ser um tempo que ele vai poder conhecer o elenco tricolor, conhecer o trabalho do Zubeldía, que a gente tem dúvidas se vai continuar ou não, porque o trabalho do Zubeldía já está sendo bastante questionado. Aliás, o Fluminense vive uma fase de oscilação, está perigando na Libertadores, e na Libertadores é o que eu não entendo, que é o maior problema, né? Lembra, o próximo jogo o Fluminense vai jogar, empatou ontem 2-2, mas o próximo jogo do Fluminense é no meio da semana pela Copa do Brasil contra o Operário, lembrando que na primeira partida foi um empate em 0-0, e muita gente falando que uma eliminação precoce do Fluminense.
1: Rodrigo,
0: diga, meu nobre.
1: Após nova avaliação da arbitragem, início do jogo remarcado para 5h30 da tarde, 17h30, viu, Rodrigão?
0: Palmeiras e Remo. Remo e Palmeiras, no caso, né?
1: Isso, Remo e Palmeiras.
0: Então vai acontecer realmente Remo e Palmeiras. Para variar, é a chuva. Todo mundo sabe dessa chuva que cai no fim da tarde na capital paraense. Mas eles insistem em marcar os jogos no horário da chuva, né? E a chuva, ela não muda o seu horário. E a gente tem jogos em tantos horários, né? Hoje a gente vai ter... O Flamengo vai jogar com o Grêmio lá em Porto Alegre às 7h30 da noite. O Vasco vai jogar aqui no Rio contra o Atlético Paranaense às 8h30 da noite. Enfim, tantos horários, mas o pessoal não aprende na hora de marcar jogo de Belém. Bom, as duas equipes já voltaram a gramado. E quem é que vai voltar para narrar as emoções desse segundo tempo?
2: Lado a lado com a galera, para você sintonizado no microfone esportivo do Brasil Nacional, tem o tamanho da sua emoção. Vai recomeçar o jogo com o Galo atacando para a direita no seu rádio. Está rolando a bola, galera!
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2: Lado a lado com a galera, vamos correr atrás da miniatura para você, a galera. Tô prontinho já, tô de tanque cheio para correr.
0: Andrezão,
2: acelera fundo nessa emoção, chamou.
0: Eu, se permite, falou. 30 segundos só para concluir um pensamento que eu estava fazendo, mas não consegui. É relação
2: com o tempo que você quiser.
0: Ou seja, o Hulk vem para o Fluminense seduzido pelo projeto Libertadores, que é um título que ele almeja nessa super. Ele tem 24 títulos, mas não tem uma Libertadores. Era uma das metas dele. Se o Fluminense for eliminado precocemente, vai jogar com o Bolívar aí no Maracanã,

0: Isso aí já começa a trazer problemas.
1: Tá certo. Entendo uma coisa, Rodrigo Ricardo. A prioridade aqui no Show de Bola é para pessoas inteligentes. Você está, inclusive, dentro do hall dos inteligentes. Além de tudo, comenta muito. Como é que eu vou dizer não para você? E é meu amigo, a pessoa que eu gosto. Você quer que eu faça mais o quê?
0: Hoje você tá uma mãe, hein, Andrezão?
1: Ah, meu amigo. Só pros amigos. A bola vem de frente. Maicon deu uma bomba, estouro no Medina. Voltou. Falta do Cabral, que mandou seguir, porque o Galo ficou com a bola, hein, Bruno Mendes?
2: Porque ele tinha empurrado o jogador da equipe do Atlético Mineiro. E aí o árbitro deu a vantagem. Vai o Galo pro ataque. Faltou só o RR pedir aquele pix, né, Andrezão?
1: É verdade. Ô, Bruno Mendes, você sabe que horas que é a convocação da seleção brasileira no dia 18, Bruno Mendes? Às 16h45 da tarde. E não será na CBF, viu? Não será na CBF. Você sabe onde será, Bruno? Porque eu esqueci. Eu sabia, mas esqueci. Vai ser montado, não sei se é em Copacabana.
0: Museu do Amanhã.
1: Ah, no Museu do Amanhã, perfeito. Então ali
0: Praça próximo Mauá.
1: Onde era Praça Mauá, de frente ali onde é o Edifício da Noite, onde era a antiga Rádio Nacional, que eu tive o prazer de trabalhar lá por muitas vezes. 19º, 20º e 21º, onde funciona o INPI. Não é isso, Rodrigo Ricardo?
0: Olha o Botafogo.
1: Olha a bola, dominado, tá lindo, botou pra linha de fundo. Agora sim você pode dizer se eu estou errado ou certo.
0: INPI, né, Instituto Nacional de Patentes. Mas acho que também mudou também, o INPI não está mais lá, eu não tenho certeza.
1: Certo.
0: Agora é uma pena a Rádio Nacional ter se desfeito desse patrimônio, né? Tinha uma vista maravilhosa, enfim, uma pena. Mas já foi, né? Agora é andar para frente.
1: É verdade. A vista da... Para você ter uma noção, você que está em casa, era só abrir a janela e olhar a Baía de Guanabara inteira à sua frente. Era realmente, como diz o Rodrigo Gado, uma vista maravilhosa, a vista de onde era a Rádio Nacional. O Bernardo acho que vai sair. Diga, Bruno Mendes.
2: Está sentindo mesmo. O Bernardo tirou até a chuteira. O Alexander, ex-fluminense, daqui a pouco pintando, vai tirar um jogador meio atacante para botar um volante, o Eduardo Domingues, vai sendo machucado aí, o Bernard. Andrezão, o INPE fica na rua Marinque Veiga. O RR pode nos ajudar.
0: É aqui no centro também, né? É. Mas ele não está mais também lá no prédio. Eu acho que o prédio agora ele está passando por reforma. Acho que já foi leiloado, se não me engano. E, enfim, vai virar um empreendimento, acho que imobiliário, acho que um hotel. Mas não tenho total certeza.
1: Eu gosto de entrar ali na rua do Ouvidor, que ali tem uma confeitaria que eu adoro, Rodrigo. Eu tenho certeza que você também gosta.
0: A Colombo?
1: Oh! E se você andar mais na frente um pouquinho, 150 metros, tem a Casa Cavé, que também é maravilhosa. Concorda comigo?
0: Gênero, número e docinho de coco.
1: Ah, meu amigo, maravilha. Um abraço pro meu amigo Tião, lá da Colombo. É o cara que facilita a minha vida lá quando a casa tá cheia. Torcedor do Flamengo. Tião, homem nacional, meu. Tiãozão tá lá firme. Quando eu preciso que o boteco tá lotado, ele vem cá, Andrezão. Segura a onda aí que já vou resolver a sua vida. A bola vem de primeira. Toque no meio pro Cassierra. Invadiu por baixo, sobrou. Alexander pro Cassierra, tá impedido. Pisou na bola, olhou, caiu sozinho. Se estabalhou todo no gramado. Ele se espancou toda, a senhorita Maria Inês Bach. Aliás, Maria não. É porque o nome dela é Neuza Maria Inês Bach. Inês, mas é conhecida no futebol como nossa querida Neuza Bach. Vai, Bruno Mendes.
2: Foi, apontou o impedimento, estava mais à frente, a bola sobrou, mas depois também fez uma lambança que ele conseguiu ficar em pé, caiu, mas não estava mais nada valendo. Impedimento apontado para a equipe do Botafogo, 1-0 Atlético Nacional. Viva Maria!
1: É, parceiro! Hora certa! 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Confira comigo, galera, acerte o seu pelo meu. Numa muito boa, eu cravo pra você em Belo. São 17 horas mais 11 minutos, 26 graus é a temperatura. Na Arena MRV em Belo Horizonte, é o território do Galo para você. Olha a bola, Medina, primeiro, segundo, terceiro, vai barrando todo mundo, barrado no baile, eu confiro. Aqui tá rolando e o tempo passando. Bom, muito bom. Acerte o seu, pelo meu, o tempo não para. A Nacional crava no seu rádio, galera, cravando no seu rádio. 5:30 passado, segundo tempo do jogo da Arena. O placar tá aí, ó.
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1: Galão da massa, 1, Cassier.

0: Inglaterra, Fogão Zero.
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0: E é falta para o Botafogo, Bruno. Toque de mão na bola do Natanael. Botafogo tem uma chance boa aí, Mendes.
2: Tem uma chance boa, bateu na mão do Natanael. Ele reclamou, mas não tem o que reclamar muito, não. A falta está marcada, o Botafogo tem a chance de levantar a bola para a área. Rapaz, o pé do Bernard ali, que realmente tá ali. Falta para o Botafogo, Andrezão.
0: Cruzamento na área, passa por todo mundo. Barbosa está pedindo pênalti. E o Everson está lá dizendo, ah, se jogou. Como diria aquele cara da internet, mano. Jogou, foi nada.
2: E realmente não foi. Esperou o contato veio. É, a bola passou por todo mundo no cruzamento, muito forte, batido por ali. Tiro de meta para a equipe do Atlético Mineiro. Segue 1-0. Falando em Viva Maria aqui, mandar um abraço para a Rubro Negra, né, Andrezão?
0: Mara Régia. E também a mãe também, abraço dobrado.
2: Um abraço dobrado, então, para a nossa queridíssima.
0: É uma grande profissional.
2: Mara Régia. Foi minha professora, inclusive.
0: É verdade, uma profissional maravilhosa. Além disso, é uma pessoa muito especial, a Mara, maravilhosa, adoro, minha amiga. Tenho o maior orgulho de ser amigo dela, porque quando eu cheguei aqui, ela já estava, parceiro. E ela é brilhante em tudo que faz. Levantamento vem para dentro da grande área, sobra com tranquilidade, Bruno Emerson segura. Ele segura firme e traz 7 minutos. O jogo começou meio na base do estudo, hein, Rodrigo Ricardo?
3: É verdade. Melhor pro Atlético, e vai ganhando, né? Pode estudar aí o segundo tempo inteiro que o Atlético não vai reclamar. O Botafogo é que tem que tomar a iniciativa de buscar mais o ataque, fazer essa pressão alta que faz nesse momento, ficar com a bola e tentar furar o goleiro Everson, que aliás, manda e desmanda no jogo, né? Porque ele segura a bola e tal, ele é o capitão do time, mas o Abate podia dar um amarelinho pra ele, porque ele tá fazendo cera demais.
0: A bola vem de novo, dominada, entrada na grande área agora pro jogador do Atlético Mineiro, recupera, perdeu a bola, bateu o ponto, sobrou a primeira entrada na grande área, bola canhota pro Lodi, bate, lá, bomba, explodiu, travado na hora H. Essa tinha, o CEP tava certinho, hein, Bruno Mendes?
2: Tava sim, teleguiado, só que aí tem um pezão na frente. O jogador atleticano, Botafogo, se safou. Tenta partir para o contra-ataque, perdendo por 1-0 em BH.
0: Mele, Medina domina, ela vem ele pela meia do campo pro Botafogo, ele vai dominando contra o argentino. Ele dá um break na bola, solta ele primeiro para o Matheus Martins, ficou errado. Deu na podre ali. Aí ele arrebenta ali, o Alex Telles deu uma dura nele, hein, Bruno Mendes?
2: É, chegou e tá com cara feio o Alex Telles, que aí realmente complica. Lateral para a equipe do Botafogo. Vai pro ataque, Andrezão.
0: Levantamento, a bola vem descarregada para o meio, o Galo vira e se liberta, chega por ali, o Alexander Barbosa já colocou do outro lado do gramado, lá o Ferrarese botou de primeira, evitou que ela saia para bater o ponte, bateu o ponte, Romero volta para Ferrarese, recomeça tudo outra vez, quinta-feira tem mais no show de bola nacional, outro encontro de duas camisas idênticas, encontro dos rubro-negros, quinta-feira direto do Barradão em Salvador. Onessa para dar um recado ao lado do Rodrigo Ricardo e do Bruno Mendes para Vitória e Flamengo a partir das 21h15 no seu rádio. Bola rolando às 21h30. Olha o Alexander Barbosa, ele domina 9 minutos no segundo tempo. Toca na bola, vem esticado da zaga do Botafogo. Ele viu de primeira, se achou do Atlético, sobrou de fora pro Nilton. Viajou bonito o Everson. Ele foi pro confere, mas ela ia para fora, hein, Bruno Mendes?
2: Ela ia para fora. Ele até deu uma olhadinha para trás para certificar de que ela iria para fora, mas ele não quis saber, não. Foi em cima da bola para fazer a defesa. 1-0 Galo, placar da Rádio do Brasil.
0: A bola fica de novo aqui pelo setor direito do gramado, Matheus Martins pisou na bola, dominou, ele vai tocando a bola, o Botafogo melhora no meio de campo, que daqui a pouco eu não vi o Rodrigo Ricardo, para Edenilson gira o corpo, trabalhou a bola, botou de primeira para Ferrarese, se apresenta, o jogo bateu, ponte, pede, recebe lateral do gramado, Lodi vai na cola dele, ele deu um break na bola, o Arthur, opa, e aí o Lodi foi lá e passou a régua nele, Bruno Mendes.
2: Ele tinha que ganhar cartão, que ali o Matheus Ponte tentou fazer a jogada, o Renan Lodi chegou pegando um pouco mais pesado, e aí eu, se eu fosse o Ato, daria um cartão amarelo para o lateral esquerdo da equipe do Atlético Mineiro. O Botafogo vai ter uma falta importante para ser cobrado pelo lado direito. Vem bola na área do Galo, quem sabe o empate do Fogão.
0: Eu acho que era para cartão, porque a falta foi dupla, né? Foi embaixo e em cima. Em cima, mão no rosto, temerária. Obrigado pela falta. Embaixo, perigo de gol, porque o jogador podia cruzar, esse é um gol do Botafogo, então era para cartão amarelo. Acho que o nosso Ramon Abate Abel pisou na redondinha agora nesse lance aí. Bola parada é sempre com o Alex Telles, vem ele pra miniatura, vai botar pra dentro do cofre, correu pra bola, botou de primeira, vai no boca do gol, lá subiu, passa no toque de bola do Natanael, para outro lado, escanteio agora do lado de cá, como diria Luciano do Vale, Bruno Mendes.
2: Exatamente, no costado da zaga, ele também tinha mania de falar.

0: Ah, o eterno Luciano do Vale, escanteio pelo lado esquerdo de ataque. Vem mais uma bola na área, Matheus Martins está na bola.
1: Preparado para a miniatura, atenção torcedor do Botafogo, vem ela para dentro da grande área, tá todo mundo no ribuliço, vem ela aí galera, 1-0 para o Galo, mandou para dentro, quem sobe, ela bateu o Danilo, meu Deus do céu, na trave, porque ela bateu no Matheus Ponte, ela ia direto para o gol, Bruno Mendes, acho que o Everson não estava nela. E o Danilo faria o gol, mas o Matheus Ponte parece ter tirado o gol do Botafogo, Bendy.
0: Exatamente, não iria... Eu também fiquei com a impressão, Andrezão, de que ela iria pro gol, mas não. Pegou torto na bola, o Matheus Ponte colocaria para dentro. Agora, não sei se estaria impedido, mas ela explodiu na trave esquerda do Everson. Ufa, ufa pro torcedor do Galo. Se lamenta o torcedor do Botafogo. Segue 1-0 Atlético, placar nacional.
1: Rodrigo Ricardo, eu vejo o meio de campo do Botafogo mas um pouco mais consistente, mais agressivo nesse segundo tempo.
2: É verdade. Agora eu ia até comentar sobre o Danilo. Você falou do meio de campo. O Danilo tá muito marcado, né? Tem um jogador, acho que é o Thomas Pérez, de 25. Não sai do encalço do Danilo. Danilo faz uma partida razoável, não é uma partida brilhante, né? É claro que como ele é um jogador... Inclusive, eu acho que ele vai estar na lista do Ancelotti. A gente espera sempre dele. Olha o Botafogo.
1: Danilo! E foi o primeiro seguro caiu na entrada da galera. Alex Teles roubou daí! Direto para a linha de forma, levou perigo. Levou perigo, ela não foi tão perto assim, mas é aquela bola venenosa, hein, Bruno Mendes?
0: Exatamente, bola venenosa do Alex Teles. Ele sempre faz essa tentativa ali pelo lado esquerdo. Segue o Atlético vencendo 1-0, Andrezão, Brasileirão feminino, o Grêmio faz o primeiro no Bragantino, Bragantino 0, Grêmio 1 no Brasileirão feminino da Série A1, Andrezão.
1: É verdade, até porque no masculino o Grêmio recebe o Flamengo logo mais 7:30 da noite na sua arena em Porto Alegre. E só dizendo, gente, que o jogo do Flamengo pela Libertadores da América, depois daquela loucura de não ter jogo, torcedor fazendo loucura lá, aconteceu um fato, acho que histórico na Libertadores. Eu não me recordo de ter visto isso. De um clube, depois desse lance eu concluo. Olha a bola dominada. O Alexander botou na meia. Errado. Chega a primeira zaga do Botafogo para tirar o perigo da boca do cofre. Mas vai retomar, quer ver? Já tomou. Tomaram a cartela dele. Nathanael soltou. Coelho. Nathanael tá na direita. Coelho direto. Viajamento. Tapa na bola. E como um gato bota para a linha de fundo, Bruno Mendes.
0: Exatamente, chegou por lá. É, rapaz, o gatinho tá assanhado. O chute do Nathanael voou. O Neto para poder fazer a defesa. É escanteio pro Galo. Vem mais uma bola na área do Botafogo. O Galo insistente, o Galo vingador, que era o segundo na Arena MRV.
1: É, depois de 3 meses de tristeza, meu, que aquilo lá devia estar com a cabeça de porco enterrado, não é possível. Nosso amigo. Como um gato, tá lá nas Ilhas Maldivas, descansando dos 3 meses de sufoco. Era bomba atrás de bomba. Cruzamento vem. A zaga chega para aliviar. Bota de novo para a linha de lado. É novo lateral que favorece a equipe do Botafogo. O Botafogo está mais esperto no jogo. Está mais atento. Está mais em cima. 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E o Botafogo está preparando alguma alteração aí. Vamos ver. A bola fica de novo, levantada, para ser levantada para o Botafogo, tá tudo legal, é o Atlético Mineiro que detém aqui, o lateral para o setor direito do gramado, do Botafogo se defende, ela fica bonita por ali, o toque de lateral feito, amaciado ali para o Alexander, tentou fazer a jogada ali, foi no robô dele, Alex Teres com categoria, levanta a cabeça, cutuca errado pelo meio, recupera o Galo, entrada da galera para Júnior Alonso, já botou de primeira, protegeu o Natan, e botando do lado direito, estão pedindo falta, torcida do Galo, vai à loucura, o Júnior Alonso já bateu de primeira, para o Lodi, linha de fundo, vem cruzamento pra boca, não bateu mal demais na bola, rasga e sobe pra Danilo pelo Botafogo, pega canhoto na miniatura, botou pelo meio, vem o Arthur Cabral, já dominou de costas, tentou fazer o pivô na primeira, segunda, vem a zaga pra despachar de qualquer maneira, tá todo mundo reclamando, Bruno Mendes, e o Ramon Bateabel tá evitando dar esse tipo de choque como falta, daqui a pouco vai dar ruim.
0: É, o hábito que deixa jogo rolar muitas vezes se complica. Outro dia mesmo a gente falou, Davi Lacerda é um hábito que é muito bom. Mas esse jeitão de deixar, às vezes, o jogo ficar mais pegado, ele escapole da mão do árbitro facilmente. 1-0 Atlético no placar da Nacional.
1: 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Hora certa do Brasil. Olha, Danilo recuperou, bateu travado pela zaga, estão pedindo pênalti. Foi rápido demais, parceiro, deu nem pra ver essa. São 17:21 em Belo Horizonte, 26 graus é a temperatura na Arena MRV. 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

0: Muito bom, acerta o seu pelo meu tempo, não para. Coejo dominou, levantou para a boca do goleiro, que você devia para ele, que a zaga do Botafogo para aliviar. O Cacierra conserta, atrás, para o Lodi, levantou para a boca do gol. Que defesa! Que maravilha, que milagre fez o Neto. Eu só acredito que eu tô vendo o Bruno Mendy.
1: Rapaz, mas foi a queima-roupa. O Neto fez uma defesa sensacional. O Atlético Mineiro segue no ataque. Por pouco o Galo não chegou. Que defesaça do Neto, Andrezão.
0: Meu amigo. Daqui a pouco, olha o toque de bola. Ela vem pro Cacierra, dominou a entrada da grande área, vem por ali pelo Maicon. Maicon soltou para Natanael, pela direita. O Galo vem para cima, galera. 1-0, vence o jogo. O gol foi dele, do Cacierra, no primeiro tempo, aos 22 minutos, que você ouviu no intervalo. A bola sobrou de novo agora pro Maicon. Maicon tentou a tabela para lá, para cá, botou, ajeitou, vai bater. Nosso espaço para liberar. E a bola fica aqui atrás agora. Tomás Pérez domina com categoria. O Tomás Pérez, o argentino, já botou para o Lodi. Lodi voltou pro Pérez. Pérez cutucou pro Maicon. Maicon vem pela meia, vem o Arthur Cabral. Tomou a carteira dele, Botafogo sai pro contra-ataque. Uma bola muito forte, sobra aqui pro Júnior Alonso. Com tranquilidade. Ô Rodrigo Ricardo, a continuar o jogo, tá, veja bem, contamos 16 minutos só. A continuar o jogo nesse diapasão de atuações, se tiver que ter um craque do jogo aí, tá pra esse menino aí, o Neto, que a defesa que ele fez hoje, agora, é um negócio raro de se ver. Raro. Ele fez uma defesa fora do normal, sem brincadeira, gente, fora do normal.
2: É verdade, fez uma fantástica defesa, já tinha feito uma outra boa defesa, que é uma defesa mais comum, um chute forte do Coelho, mas era aquele canto que todo mundo sabe onde o jogador vai bater, mas agora foi realmente fantástica a defesa. O Atlético Mineiro, quando chega bem mais perigoso que o Botafogo com dificuldade. O Franklin olha para o seu banco, tem um elenco curto, né? Assim, o Botafogo tem um elenco na conta do chá, não é um time ruim, mas não tem um banco de reserva à altura. Eu fico aqui, estava olhando, podia botar o Lucas Vigalba, que é um ponta direita, mas não sei se mudaria. Tem o Montoro, mas também não vejo, que é um bom jogador que também vai sair. De qualquer maneira, vem uma mudança aí. O Franklin tenta fazer alguma coisa. Vem mudança aí no fogão.
0: O bicho pegando, a Nacional contando pra você, chamou, falou no microfone do Brasil.
1: Saiu 88, o Edenilson no Botafogo, entrou 37, o Panamê, o Kadir. Kadir com a 37 no lugar do Edenilson com 88, Andrezão.
0: Bota o Botafogo com o meio campo mais agressivo, hein?
2: Com certeza. Esse Kadir é um jogador muito jovem, né? Tem só 18 anos, mas é promissor. É um teste, pode dar certo.
0: Legal, olha o Atlético chegando, a bola vem, Alan soltou um bolão pro Alexander, chamou pra canhota, direto pra fundo. Confirme a alteração pra mim, Bruno Mendy.
1: Vamos lá, Andrezão, saiu 88, Edenilson, entrou 37, Kadir, com a 37 no lugar do Edenilson, com a 88, a primeira do Franklin Carvalho.
0: Portanto, o Panamê, o Kadir, tá no campo de jogo, se mandou o Edenilson. Não teremos lei do ex do que dependa do Edenilson, porque ele está fora, jogou no Atlético, né? O Edenilson jogou no Grêmio, no Inter, no Atlético, ele gosta, só voltou jogando no Cruzeiro. Ele gosta de jogar em dois da mesma área, ele gosta de jogar em rival. Tem cara que gosta de jogar em rival. 19 no segundo tempo, meus amigos do Brasil, 1-0 para o Galo. Escanteio, Renan Lodi. Tá correndo uma barbaridade, hein, Bruno Mendy?
1: Tá correndo bem, tá, joga muito bem, o Renan Lodi sempre jogou. Enfim, ficou fora da seleção por outros motivos que não técnicos, Andrezão.
0: Levantamento para a grande área, subiu a zaga, ele vai dar pedindo falta. Ele está ali reclamando, mas para mim houve uma falta grossa, grotesca do jogador do Atlético. Olha o levantamento! Passa por sobre a meta, cabeçada do Ivan Roman! Por pouco, o chileno não põe lá dentro, Mendy!
1: Ele cabeceou sozinho, porque estava um pouco desequilibrado. E aí ele pegou muito embaixo da bola, acabou subindo. Por pouco, o Atlético Mineiro não amplia. Botafogo vai pro ataque.
0: A bola vem de novo com o Medina. Lançamento pelo meio. A batida prançada direto pra linha de fundo. Pra você ligado no show de bola nacional, conferindo tudo. Tem gente na horizontal aí, né, Bruno Mendes?
1: Tem o Ivan Roman, que tá caído lá sentindo a perna. Zagueiro da equipe do Atlético Mineiro. Drezão, Telmo Jabu diz que o pessoal vai precisar de um remo para jogar lá em Belém.
0: É, meu amigo. Apesar de um remo, que a barca lá parece que tá furada mesmo.
2: É, mas sem remo, sem canoa não adianta, né?
0: É, meu amigo, remo sem canoa não dá. Por isso que tem aquela musiquinha famosa, né, Rodrigo Castro? Se a canoa não virar, o remo e o Palmeiras chegam lá.
2: Falar do Kadir, que

0: mostrou que ele, apesar de ser panamenho, ele é cria do Botafogo. Inclusive, ele teve no time campeão do Carioca, do Botafogo, sub-20. Foi artilheiro do sub-20 do Botafogo. É um jogador jovem, é uma aposta ainda. Mas o Franklin, ele tem esse problema, né? Ou seja, Botafogo, que hoje está sob um transfer ban, nem pode contratar ninguém. E a gente está vendo o movimento do Botafogo só se desfazendo, né? Mas o Franklin, ele tem um elenco bem na conta do chá, tem um time titular. Mas a gente sabe que hoje futebol são muitas competições, pelo menos três, todo mundo envolvido em três competições, o nível de intensidade, você precisa ter um elenco mais gordinho e com jogadores de boa qualidade técnica, que não é o caso do Botafogo. O Botafogo tem que se reforçar, mas nesse momento, com o transfer ban, não pode contratar ninguém. Quem vai mudar aí, eu acho que é o Galo, que vai vir com algumas substituições daqui a pouco, Andrezão.
1: Tá certo. Beleza pura.
2: Andrezão.
1: Oi.
2: Daqui a pouco, Vitor Hugo e Cissé no Atlético Mineiro.
1: Bicho pegando.
2: Oi. Andrezão, o Ivan Roman tá sentindo, tá até fora do gramado agora. De repente ele pode sair pra entrar do Vitor Hugo.
1: Tá legal. É verdade. O Ivan Roman queria voltar pro jogo, eu acho. Eu vi o treinador falando pra ele, pode sair. Ficou louco. A bola vem direto para a linha de fundo. O Matheus Ponte quer um escanteio. A troça assinala atendendo o árbitro de linha número 2, o senhor Henrique Neu Ribeiro, hein, Mendes?
2: Exatamente. Escanteio para a equipe do Botafogo. Pelo lado direito, o Botafogo está lá. O Cissé está prontinho para entrar. O Cissé, que é de Guiné. Daqui a pouco vai pintar aí. O Ivan Roman está saindo com a 3 e entrando o Vitor Hugo com a 14. Vitor Hugo no lugar do Ivan Roman e vai saindo, vamos ver quem vai sair para a entrada do Cissé, jogador da equipe do Atlético, vai saindo camisa número 27, o Alex Minda saindo então para a entrada do número 39, Cissé, na equipe do Atlético, Andrezão.
1: Cissé, que é a profissão dele de ofício, é de volante. Deve estar de coringa de atacante aí, mas a posição original dele.
0: Meio campo, né?
1: Quem nasce em Gana é o quê? Ganês?
0: Não, ele é de Guiné.
1: Ah, Guiné. Quem nasce em Guiné é o quê? É guinês?
0: É de Guiné.
1: Não, eu não sei realmente. Tô recorrendo a você, que você é enciclopédia, né, amigo? Se você não souber, meu amigo, só o senhor Google pode dar a resposta ali. A bola foi levantada agora de primeira. Toca de bola, foi esticado pelo comando do ataque agora. Vem de novo ali para aliviar o perigo da boca do crime. A bola sobra. 23, meus amigos do Brasil. 23, segundo tempo do jogo. Prossegue o Galo na frente. Prossegue o Galão da Massa na frente. Vencendo o jogo por 1-0. O
2: gol
1: dele, do colombiano Cacierra. Aqui quando chama, fala.
2: Guineano. Nasce em Guiné.
1: Que beleza, hein?
2: É guineano. Rapaz, no outro dia meu filho veio me chamar a atenção pra uma coisa.
0: Ô, Brunão.
2: República Tcheca mudou, não é mais República Tcheca, agora é Tcheque.
1: É, agora é Tcheque.
2: Rapaz.
1: Agora não, né? Faz o quê? Uns 8 meses que isso aí mudou.
2: Pois é. Passou batido.
1: Que, por sinal, é um lugar maravilhoso. Eu acho que todo mundo deveria visitar a República Tcheca, a popular Tcheque agora, que é uma boa viagem pra se fazer. Bom lugar.
0: O Brunão.
1: Agora foi direto pra
0: André.
1: Tiro de meta. Aqui chama e fala.
0: Não, é só ainda sobre a denominação gentílica de quem nasce em Guiné. O Brunão trouxe aí que é Guiné.
1: Guineano.
0: Guineano, mas a minha inteligência artificial está dizendo que é guineense. Então acho que os dois termos são usados, né? A Guiné, que fica na África Ocidental.
1: Ah, bom. Aí pode ser, às vezes, até que o registro seja. Não sei, de repente do lugar da região que o cara nasceu, onde nasce uma região que ele é guineano, ou outro nasce numa região que é guineense. Ou pode ser realmente, como você disse aí, um apelido duplo.
0: É, pode ser. Mesma coisa. Pode ser, porque Guiné é Guiné-Bissau, né? Também pode ser chamado de Bissau guineense. E o Mamute Cissé fala francês, né? Provavelmente foram colonizados pela França.
1: É verdade, com certeza, aliás. Com certeza absoluta, a colonização francesa lá, juntamente com os ingleses. A bola está no menor aqui para a linha de lado, agora favorece a equipe do Botafogo. Eu confiro com você, com o Jorge Brum, com a massa em todo o Brasil. Jorge Brum, que horas são? 17h32 no relógio do Jorge Brum, confira comigo, 26 é a temperatura na Arena BH, a Arena do Galo, girando.

0: placar da 15ª rodada do Brasileirão aqui. Tá rolando e o tempo passando. Muito bom, acerte o seu. Pelo meu tempo não para, Nacional. Crava no seu rádio, você confere comigo, galera, de uma muito boa. 26 passados, segundo ato do espetáculo, galera. Placar tá aí, ó. Nacional. Colombiano Cacierra fez aos 22 do primeiro tempo. Galão da massa, 1, Fogão 0. Mais gostoso aqui no microfone esportivo do Brasil, no som forte da sua Nacional. Só não para. Michael Berger na primeira, segunda. O Arthur Cabral vai lá e bota o pé que quase entrou na orelha dele, virou um cotonete de chuteira, hein, Bruno?
1: Eu tô pé no alto. O Arthur acabou dando a falta.
0: Se o cidadão abre a boca, engole até a palmilha.
1: E aí o Vitor Hugo realmente pediu a falta. Pegou no. 1-0 Atlético Mineiro no placar do Nacional.
0: É, já veio o Marçal e o Montoro, hein, Bruno Mendes? Duas figuras do Botafogo, as novas figurinhas que já vejo aqui se movimentarem. A bola dominada aqui para o jogador, que é o Nilton. Nilton domina para a breca, solta para Ferrarese. 1-0 para o Galo, 27, segundo tempo do jogo. Recupera o Neto, foi apertado. Cacierra vai junto, bateu errado. Tá fora do gol, Cacierra roubou, sobrou. Não vale mais nada, tá impedido. Braço esquerdo no ato. E a Neuza Nesbach estava em cima do lance. O mastro dela está merguido, hein, Bruno Mendes?
2: Tava. E agora a zaga do Botafogo não pode parar achando que o árbitro vai dar alguma coisa. Os caras ficaram olhando. Tem que disputar o lance até o final. Vai o Fogão, Andrezão.
0: Levantamento na boca do crime. Passa direto por todo mundo. Vai sobrar do lado esquerdo agora para o Renan Lodi. Vai despachar? Não. Ele faz apenas a proteção. Tem experiência. Usa a cabeça. Jogador rodado. A bola sai para a linha do lado lateral que favorece a equipe do
3: Andrezão.
0: Oi.
3: Não, pensando aqui, a gente estava aqui falando sobre, né, o Cicê, que é de Guiné.
0: Eu já recebi aqui a mesma informação.
3: Ah, é? O Cadi, que é do Panamá, né? Como o futebol brasileiro hoje ele é multicultural, é, e nenhum problema que os estrangeiros cheguem no país, sempre serão bem recebidos quando vêm em paz. Mas eu acho que isso está tirando o lugar do jogador brasileiro. Acho que é exagerado, né? Hoje já aumentou para 9 o número, a CBF permite 9 já. Jogadores estrangeiros, eram 7. Acho que a tendência é isso até aumentar. Breve a gente vai ter um time jogando o campeonato nacional com nenhum brasileiro entre os titulares. Brevemente.
0: Eu acho verdade. Isso... Aliás, deixa eu fazer uma correção, porque a informação que eu recebi, o Rodrigo Cardo, não foi a sua, não, foi outra. É que tem 3 países diferentes com o, teórica mesmo, o nome Guiné nele, né? Na África. Um é Guiné, o outro é Guiné-Bissau e o outro é Guiné Equatorial. São 3 diferentes. Então, por isso, talvez a denominação seja diferente. O Alex Telles foi embora aí, Bruno Mendes?
2: Alex Telles foi embora. Já te confirmo aí quem entrou, quem saiu, Andrezão.
0: Beleza pura. Esse é o futebol do Brasil aqui. No microfone esportivo da sua Nacional, a Nacional tem o tamanho da sua emoção para você, galera do Brasil, não para. Não para não, galera. Olha o lançamento, vem de novo agora, para de esquerda, agora vinha tentando a jogada, vem a zaga para tirar de qualquer maneira, para rifar o perigo da boca do cofre.
2: Oi. Saiu 28 Newton para a entrada do 10 Montoro, Montoro com a 10 no lugar do 28 Newton, e saiu o 13 Alex Telles para a entrada do 21 Marçal. 21 Marçal no lugar do 13 Alex Telles, Andrezão.
0: Beleza pura, esse é o futebol do Brasil para você conferir. Lançamento na canta, Marçal botando, bateu em cima do Natanael. Bota para ali. O Botafogo tá chegando, meus amigos do Brasil. Tô dizendo desde o início do segundo tempo. Meio de campo mais agressivo, um time diferente. Para esse segundo tempo, Botafogo mais audacioso. Perde o jogo por 1-0 e tem um escanteio pelo centro da esquerda ao seu favor. Vem ela para a boca do cofre, todo mundo no ribuliço. Atenção, Marçal correu para a bola, levantou para a boca do gol, passou para o primeiro, segundo. Ficou para o Ferrarese que domina, amaciou para Danilo. Limpou a jogada ali, tentou fazer. Vem o Natanael, replica de cabeça, para nos pés, jogador que é o Marçal, amaciou com carinho, botou no peito do Montoro. Montoro domina, deu para Marçal, vai cruzar para a Granheira. Levantou para a boca do gol. Sobe a zaga, vem saindo. Everson vai segurar a miniatura, Bruno Mendes.
2: É dele, cruzamento veio para a área. A cabeçada por ali do Cadi, mas ela acabou não pegando na veia, como a gente diz certinho. Ela acabou ficando com o Everson, que saiu para praticar a defesa.

0: segue 1-0 Atlético, placar da Nacional.
1: Hora certa do Brasil! É, meus amigos do Brasil, confira comigo o relógio da Nacional, marca 5h37 da tarde em Belo Horizonte, 26, e a temperatura que não para não, galera, girando o placar da 15ª rodada do Brasileirão. Aqui tá rolando, e o tempo, sabe o que é que ele tá? Passando! Bom, muito bom, acerte o seu pelo meu tempo, não para, Nacional, crava no seu rádio, você confere comigo, galera, 31, 14 para terminar, da rádio mais querida do Brasil. Confira comigo, galão da massa, 1-0.
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1: Lado a lado com a galera aqui no microfone esportivo do Brasil, quero ver já já o Rodrigo Ricardo no microfone esportivo da Seleção Nacional. É falta para o Atlético, a bola é boa, a bola para o Galo, vem ela para dentro da grande área, e o Muniz está cheio, está todo mundo naquele ouriço, Cacierra está dentro da grande área, ele sobe bem demais na cabeça, a bola é boa, Vitor Hugo também é bom jogador na bola aérea, a bola é boa demais, favoreceu o Galo aqui pelo setor esquerdo, está preparado para levantar direto para a grande área, me parece o Maicon ali para a cobrança, aí não, parceiro, mostra não, aí não pode não, né, né, né. O que, que ele está reclamando? O calção dele? Pois é. Ele está ali reclamando alguma coisa do calção. Eu não sei se é uma mancha de sangue que está no calção do jogador e ele está dizendo ali alguma coisa. Olha, Bruno Mendes, se eu tivesse alguma coisa, eu diria que é marca de sangue no calção.
0: Tá certo. E aí como acontece?
1: Eu achei que isso só acontecia com mulher.
0: Como não acontece no futebol. Toda vez que um jogador sente um problema, o goleiro cai, porque aí o árbitro é obrigado a parar o jogo. E o Neto não está sentindo nada lá. Vai se levantar é porque o Arthur Cabral está com algum problema lá para poder trocar o uniforme de trabalho. Ele deve trocar o calção que está sujo de sangue. E o goleiro cai para poder o juiz parar a partida obrigatoriamente, viu, Andrezão?
1: E os caras trocam de calção ali mesmo, né, Bruno?
0: Aí não tem, tem que ir para o banco de reservas para pelo menos preservar. Vai para o banco de reserva e troca. Bonitinho, volta.
1: É, tá certo. Bom, agora o Arthur saiu de campo, voltou e falou, não autorizei, bonitão. Pode voltar lá pra fora e fica lá, gracinha. Ele tentou aplicar o golpe 97 no juizão, hein, ô Rodrigo Ricardo. Aí não rola, né?
3: É verdade. É verdade. E agora o Neto já levantou, mas é perigo de gol aí, Atlético rondando a grande área do Botafogo.
1: E vem ela pra dentro da galera, tá todo mundo lá dentro a favor do Galo. Michael tá pronto pra cobrança, vou botar canhota na menina. Vem ela pra boca do gol, tá todo mundo preparado. Chegou a criança feliz, feliz de mano, pelo sorriso já vi que a coisa tá complicada. Vem bola pra dentro da grande área, atenção, botou direto no canto. Chega de carrinho pra tirar de qualquer maneira. Vem ele pra tirar de qualquer maneira, portanto o Cadinho bota pra linha de fundo. Aí Bruno Mendes.
0: Exatamente, bola rolando. Lá no... Bola rolando no Mangueirão. E o Remo já abre o placar com Alef Manga. Agora Remo 1, Palmeiras 0.
1: Esse Alef Manga faz de gol. É uma loucura, hein, Bruno? Que loucura. Já já tem transa no Botafogo. Tô achando que o Matheus Martins vai embora porque reclamou ali. Já já tem transa no Fogão. Bruno Mendes confirma pra você. No microfone nacional. Cruzamento pra boca do gol. Toque de cabeça. Desvio do Cacierra ali de fundo, é Mendes?
0: Exatamente, ele chegou no primeiro pau ali, acabou cabeceando, mas a bola passou à esquerda da meta defendida pelo Neto. Tiro de meta para a equipe do Botafogo, que perde por 1-0 no placar da Nacional.
1: Bola vem de novo para você ficar ligadinho no som da Nacional.
0: Mudou.
1: Dominou por aqui, mudou onde? Quem?
0: No Botafogo saiu 11 Matheus Martins e entrou 14 Jordan Barreira. Jordan Barreira com a 14 no lugar do Matheus Martins com a 11, Andrezão.
1: Beleza, esse é o futebol do Brasil para você ficar ligado no show de bola nacional. Você fica numa boa no som da Nacional. A Nacional tem o tamanho da sua emoção. Brigou, nossa senhora. Agora o Marçal deu um pontapé no jogador do Atlético, que está com aquela carinha de sem vergonha, né? Mas está lá. Portanto, o Botafogo só confirmando a transa, saiu o Matheus Martins, tinha reclamado já para sair, entrou o colombiano Barreira na equipe do Fogão. Rodrigo Ricardo, 35,5, 9,5 para terminar o tempo regulamentar. O Botafogo melhorou, mas não o suficiente para incomodar a ponto de guardar, né?

0: Verdade, o jogo está em aberto, o Botafogo melhorou um pouco, as modificações, achei boas as modificações feitas também pelo Franklin Carvalho, mas ainda não consegue chegar a esse gol de empate. O jogo está em aberto, literalmente o Botafogo pode sim chegar a esse empate, mas o Atlético não abdicou de atacar, de buscar o seu segundo gol, também pode fazer aí seu segundo gol e selar a vitória dentro de casa.
1: Merebere, Rodrigo Ricardo comenta, analisa, dá um showzinho dele particular no microfone esportivo do Brasil. Não para não, bola esticada pro Arthur Cabral, sai de lá o Everson da Mesta. Rasga de qualquer maneira, toca de cabeça aplicada pelo meio agora. Vem, tá impedido, tava voltando ali o Cadinho, tava voltando, o árbitro já levantou o Mastro. Está erguido o Mastro do senhor Henrique Neu Ribeiro, hein, Bruno Mendes?
2: Exatamente, marcando da figura A para a figura B, o nosso querido e glorioso Cadinho. 1-0 Atlético Mineiro no placar da Nacional.
1: Ô, Bruno, só por curiosidade, dá uma visitinha lá no outro lugar que eu também já tive, graças a Deus, o prazer de visitar. Muito maravilhoso, a Catalunha. Como andam as coisas em Barcelona, hein, Bruno Mendes?
2: Olha só, Andrezão, vamos chegar no minuto 35. O Barcelona segue vencendo 2-0. Deve ter dado aquela puxada de freio de mão. Já está com o título garantido. E aí fica tudo correto, certo.
1: Uma delas, inclusive, saudosa para mim, né? Uma viagem especial para Barcelona para fazer um jogo, fui trabalhar. Porque estava ao lado de um cara que foi fundamental na minha carreira, um deles, que era o Kleber Beltrão, que já nos deixou aqui, infelizmente. Justamente no Camp Nou para transmitir um jogo entre Barcelona e Real Madrid. E ele é um cara de tanta sorte, o Kleber, mas tanta sorte, que o jogo foi 4-3 para o Barcelona. Foi um jogaço. Jogaço. Um dos melhores jogos que eu já transmiti na minha vida, meu amigo. 37 no relógio do Brasil. Para esticada, vem pelo meio. Agora sobrou pro jogador que é o Cacerra. Dominou na entrada da grande área. Perigo de primeira. Na canhota pro Coelho. Coelho domina. Brecou, travou, olhou, soltou atrás agora pro Lodi. Lodi vem pela caminha do 37 no meu. O Botafogo quer o gol, o Atlético troca passes na entrada da grande área do Botafogo, tá pedindo pra entrar, Coelho fez o giro, fez a bola, vai passar, passou direto, bate na zaga ali de fundo. Ele foi inteligente também, Bruno, viu? Ia dar ruim pro Lodi, ia dar bola perdida, porque tava muito próximo ali de fundo, preferiu chutar o jogador do Bota para ganhar o escanteio.
2: Exatamente isso que aconteceu, ele viu que ficou com o quartinho fechado para ele, chutou em cima do jogador do Botafogo, Coelho. Escanteio para a equipe do Atlético Mineiro pelo lado esquerdo. Vem bola na área do Botafogo.
1: Vem ela aí para a boca do cofre, tá todo mundo de olho. Galera, 38 no relógio do Brasil. Escanteio pela esquerda. Escanteio pela esquerda, 38. O Galo quer mais um. Corrida de bola batida, direto para a boca do gol. Toque na cabeça na primeira, sobrou. Coelho dominou, parou, olhou, soltou no meio. Foi inteligente, mas a bola chegou primeiro no Neto. Mas ele usou muita inteligência, hein, Bruno Mendes, o argentino.
2: Exatamente, ele acabou saindo por lá com a bola, e o juiz vai dar mão agora a favor do Atlético. Tá fazendo
1: e
2: uma...
1: o Coelho tá fazendo aquela festinha.
2: Tá dizendo que foi atingido pelo braço do jogador do Botafogo.
1: Pode até ter batido, mas não com essa coisa.
2: Não foi intencional e nem por querer, não. Até bateu.
1: Com a bifa.
2: O Marçal deu no Coelho, mas enfim, já tinha sido mão marcada pelo árbitro, Andrezão.
1: Ô, Rodrigo Ricardo, não chegou a ser um hambúrguer, foi um pão na chapa que ele tomou, né?
0: Tá dando fome essa hora, né? Mas esse tipo de pão na chapa não é muito agradável, não. Mas eu acho que o jogo ainda segue incerto, né? Sem saber quem será o vencedor, se vai ser realmente o Atlético Mineiro ou será que o Botafogo vai colocar água aí no chope de despedida do Hulk da torcida da atleticana.
1: É verdade, meus amigos do Brasil. Eu daqui a pouco, quando terminar a jornada, sabe qual é a primeira coisa que eu como quando termina a jornada, ô Rodrigo Ricardo?
0: Hambúrguer.
1: Banana.
0: Potássio.
1: Eu como no mínimo 10 bananas por dia, com castanha de caju. Levantamento para a grande área, toque de cabeça do Vitor Hugo, testou para baixo, a bola foi para a linha de fundo, mas levou perigo, ele estava sozinho, absoluto, hein, Bruno Mendes?
2: Chegou no segundo pau, ele acabou cabeceando, mas chegou desequilibrado, cabeceou para fora, tiro de meta que já foi batido, o Botafogo tem pressa porque perde por 1-0.
1: Tempo e placar do Mangueirão, depois de muita água, hein, Bruno Mendes?
2: Vamos chegando a 8 minutos do primeiro tempo, segue Remo 1, Palmeiras 0.
1: O gol foi do Aleph Manga, levantamento agora do cruzamento do Barreira. Evita pegar na bola, a bola sai direto para tiro de meta do goleiro Everson. E aí, hein, Bruno Mendes?
2: Exatamente, tentou o time do Botafogo, acabou não conseguindo, daqui a pouco...

0: Lelê, cria da Gávea, jogador nascido no Distrito Federal, vai pintar aí no Atlético Mineiro, Andrezão.
1: O Renê, Bruno Mendes,

0: Pegar.
1: Legal, a bola vem barreira. Direto para a linha de fundo, direto para a linha de fundo. A bola foi e se perdeu para a linha de fundo.
2: Tiro livre, leva direto.
1: Sem peso, sem medida. Poderia ter trabalhado jogando uma segurada até em virtude do tempo. O Renier estava ali ouvindo o técnico Eduardo Domingos.
3: Vai sair o Coelho. Coelho com a 28 e vai entrar o Renier com a camisa 19. 19 Renier no lugar do Coelho, com a 28. Kaique Moreno é o nome do atacante, você estava perguntando, viu, André?
1: Era o Kaique, Bruno. Kaique, é parente daquele amigo nosso.
3: Isso.
1: Garoto. Que boas lembranças. Que loucura, hein? Coelho será aplaudido pela torcida do Galo. Saudado pelo torcedor do Atlético Mineiro, realmente correu bem. Foi boa a atuação do Coelho, hein, o Rodrigo Cadro? Foi maravilhosa, mas foi boa.
0: Não, foi bom. O jogador participou bastante, lutou. Ele entrou no lugar do... Entraria o Scarpa, né? Seria o Scarpa o titular. Mas o Coelho acabou aí... acho que o Scarpa sentiu alguma coisa pouco antes do jogo. Entrou aí o Coelho, que fez uma boa partida. O Renier já é aquele jogador que todo mundo esperava que fosse arrebentar. Ainda está devendo, né? Mas... é o peso de aparecer, né, como uma estrela meteórica desse futebol. Saiu da base do Flamengo, praticamente para o Real Madrid, retornou ao Brasil e ainda está tentando mostrar que realmente é esse grande talento.
1: Tá certo. O Rodrigo Ricardo falando tudo no seu rádio. O sinalzinho vai disparar, que temos 43 minutos. Já estaremos por conta do árbitro de Santa Catarina, Ramon Abate Abel, um dos representantes brasileiros, com o Wilton Sampaio, com o Klaus, dentro da próxima Copa do Mundo do Canadá, Estados Unidos e México, que vai começar em junho. Seleção brasileira, se não me engano, estreia no dia 13 de junho contra Marrocos, sem o Hakimi, que é o maior lateral direito hoje no futebol mundial. Está fora, machucado, contundido, foi cortado para a Copa do Mundo. Bora ver para Marçal. Marçal vem por aqui pelo lado esquerdo, faz o trabalho de bola escanteio.
0: Mas está no álbum, hein, André?
1: Como é que é?
0: Ele está no álbum de figurinha da Copa, o Hakimi. Assim como tantos outros que não vão, como o Militão, também está no álbum.
1: Agora cada jogador que cair, derruba o álbum.
0: É verdade.
1: E me contaram quanto é que é o preço do álbum, eu quase caí para trás, viu?
0: Rapaz, eu ganhei, né? Ganhei é engraçado, né? Eu comprei umas 10 figurinhas.
1: Não, ganhei não é engraçado, não. Ganhei é bom pra caramba.
0: Não, mas é porque você, na verdade, você não tá ganhando, né? O que você vai gastar pra completar um álbum de 900 figurinhas? Mas eu comprei pro meu filho e ele tá feliz da vida, isso que importa.
1: Olha a bola, Gabriel! Gol!

0: Arthur Cabral fez um giro. Gol de centroavante, gol de matador, gol de quem tem intimidade com o barbante. Se esticou todo, meteu a direita na bola rasteirinha. Pro fundo do gol, galera. Pode vibrar, galera, alvinegra em todo o território brasileiro. O fogão tá chegando, tô dizendo. Começou diferente o segundo tempo. Ele mesmo, nos 44 minutos do segundo tempo, na bacia das almas, o fogão vai buscar o gol de empate na Arena MRV. Tá tudo igual, galera. Arthur Cabral, 19 a dele. A China era mais querida no Brasil. Tá tudo igual em Belo Horizonte. Galo 1, Botafogo também 1, Bruno Mendes.
1: O cruzamento na área, a falha foi do Vitor Hugo, que furou na cabeça. E aí, meu amigo, sobrou para o Arthur Cabral, que de virada colocou no fundo das redes, sem chances para o goleiro Everson. O Botafogo no finalzinho, no apagar dos refletores, consegue o empate. 5 de acréscimo, 1-1 Atlético e Botafogo, Andrezão.
0: Rodrigo Ricardo, eu não estou querendo dizer que eu sou adivinhei, pitonizo, nem nada, que o Botafogo empatou, não tem nada a ver com isso. Mas você notou, desde o começo do segundo tempo que eu falei, Rodrigo, o Botafogo está mais agressivo, está mais audacioso, está mais perto do gol, mas ainda não faz o necessário para balançar, não é isso?
2: É verdade. E, enfim, o Atlético agora
0: vai
2: correr
0: atrás. O gol foi
2: muita
0: sorte também, né?
2: Foi um pouco de sorte. De um centroavante bastante contestado, né, pelos botafoguenses. Ele não agrada. Eu acho ele um bom jogador, um bom centroavante de área, assim, nesse estilo de referência, como ele fez esse gol agora, né? Foi oportunista, contou um pouco de sorte, acho que a bola bateu

0: no bumbum de um dos companheiros.
1: Sobrou para ele, né?
0: Sobrou para ele e ele não desperdiçou ali, mas o Galo também bobeou na marcação, né? Ele estava muito à vontade para finalizar esse lance.
1: É, sorte tem. Quem acredita nela, meu amigo? Não pode desistir.
0: Ah, é verdade. Se não tiver sorte, não adianta, nem sai de casa. E mesmo em casa, ainda pode dar azar.
1: Aliás, fique atento aí, ô Rodrigo Ricardo. Você pode ter esse álbum de figurinhas, o quanto você quiser, dependendo dessa informação que eu vou lhe passar aqui. Porque a Mega Sena vai fazer um sorteio especial de 30 anos, de 150 milhões de reais. E o prêmio não irá acumular, ou seja, vai sair ganhador e ele está marcado para o concurso 3010, que será no dia 24 de maio. Portanto, a informação aí. Grana boa.
0: Tô ligado e inclusive estou participando do bolão da empresa. Não vai sobrar ninguém aqui na empresa se a gente ganhar.
1: É, o Bruno Mendes já abriu o bolão nosso aí, não?
2: Hoje já. Todo vapor.
1: Ah, maravilha pura. A bola esticada pelo meio. Levantamento para o Cadi. Pato Atro manda seguir. Ô, seu Ramon Abel Abate, que falta que ele não dá, Bruno Mendes.
2: Pois é, mandou seguir o Franklin Carvalho. Vai uma loucura com ele. 1-1 placar nacional.
1: Não para não, galera do Brasil. 45, vamos a 50. Já passamos quase 3 minutos desse segundo tempo. Tem um cartão amarelo agora para o Mateu Ponte. Cartão amarelo para o Mateu Ponte, uruguaio. Recebeu a tarjeta amarilla, o nosso querido uruguaio. Vamos a 48 no relógio do Brasil, 2 para acabar o jogo, 1-1, o Fogão achou o gol no finalzinho, agora o Galo vem desesperadamente para cima da equipe do Botafogo, lançamento para o Natanael, chegou primeiro, Alexander Barbosa, o Natanael bateu na bola, tiro de meta, Bruno Mendes.
2: Exatamente, tiro de meta para a equipe do Atlético, do Botafogo, tem pressa o Fogão. Porque quem sabe, se em 1 minuto e meio tiver a virada, o torcedor do Atlético está extremamente decepcionado. Bom, muito bom. 1-1 placar nacional.
1: É, triste vai chegar quem está esperando em casa. Vou ter que já pegar o mau humor. Aí fica ruim para arrumar a casa. 1-1, meus amigos do Brasil. 1-1. O Botafogo na bacia das almas buscou, achou o gol com o Arthur Cabral. De virada para o fundo do barbante, fez 1-1. O Atlético que abriu o marcador no primeiro tempo com o colombiano Casierra aos 22. Tem um empate decretado quando achou que a vaca estava morta. Eu não sei se essa sorte que o Botafogo deu, ela vem junto, Rodrigo Ricardo, com aquela espécie de letargia que todo clube tem achando que o jogo tá morto.
0: Acho que não, acho que o Botafogo tem mais mérito do que o Atlético tem demérito. Acho que o Atlético também não tinha abdicado de atacar. Com menos força, acho que o time cansou, até porque foi um time que correu mais do que o Botafogo durante a partida, desde o início, e eu acho que caiu essa rotação aí do Atlético, e as mexidas do Franklin também surtiram efeito, entrou bem o Marçal, o próprio Montoro, o próprio Cadinho também entrou, dando uma... Olha o Botafogo, ia...
1: A bola vem para dentro, a galera briga, é boa, toca de balão, já viu ultrapassado a última linha, linha de fundo, é só tiro de meta para o Galo.
2: Terminou.
1: 1-1 é o jogo para você. Terminou onde?
2: Em La Liga, Camp Nou, Barcelona, campeão espanhol, 2-0 para cima do Real Madrid.
1: E o Ramon Abateabel também aponta ao centro do gramado, fim de papo da mais querida no Brasil. Deu um empate na capital mineira, deu um empate na arena do Galo. 1 para o Atlético Mineiro, 1 para o Botafogo.
2: Final de jogo na Arena MRV em Belo Horizonte. Empate. Atlético 1, Botafogo também 1. Os dois times voltam a jogar na quarta-feira pela Copa do Brasil. O Atlético Mineiro joga na quarta, 9:30 da noite, contra o Ceará no Castelão. E no primeiro jogo, o Atlético venceu por 2-1, tem a vantagem do empate. O Botafogo enfrenta na quinta-feira, 18 horas, na Arena Condá, Chapecoense. No primeiro jogo, o Botafogo venceu por 1-0. Pelo brasileiro, o Atlético volta a campo sábado para enfrentar o Mirassol. Aí mesmo na Arena MRV. Já o Botafogo no Nilton Santos, domingo, 4 da tarde, jogo que a Nacional transmite. Botafogo e Corinthians. Final de jogo na Arena MRV, tudo igual. Atlético Mineiro 1, Botafogo também 1 e ele volta para comandar o show de bola nacional.
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0: qual o tema da sua análise daqui a pouco, meu caro RR.
1: Botafogo arranca empate no final em jogo que marca a despedida de Hulk.
0: Beleza pura, agora eu vou dar aquele mergulho gostoso até o plantão nacional de esporte.
2: Vamos lá então, Andrezão, Série A do Campeonato Brasileiro de Futebol, além de Atlético Mineiro 1, Botafogo 1, o jogo do Palmeiras começou com 1h30 de atraso devido às chuvas, o Remo vai vencendo 1-0, 18h30 tem Corinthians e São Paulo, Mirassol e Chapecoense, Santos e Bragantino, 7h30 da noite, Grêmio e Flamengo, 8h30 da noite, tem Vasco da Gama e Atlético Paranaense, Série B do Campeonato Brasileiro, o Náutico vai goleando o América Mineiro 4-0, 18h30 tem Avaí e Fortaleza, 7h30 da noite, Novo Horizontino e Botafogo de Ribeirão Preto, agora há pouco o Barcelona venceu o Real Madrid e ficou com por 2-0 e ficou com o título de La Liga. Campeonato Brasileiro Feminino, o Grêmio vai vencendo o Bragantino no intervalo de jogo 1-0 no vôlei. O Cruzeiro conquistou o 10º campeonato, venceu o Campinas por 3-7-0, Andrezão.
0: É, meus amigos do Brasil, festa para o Barcelona, que chega 91 pontos, o segundo está com 77, era o Real Madrid, o único que poderia chegar de forma milagrosa, ter que vencer, teria que ter vencido o jogo hoje e ainda vencer as três rodadas restantes da La Liga e ainda torcer para o Barcelona perder os três jogos. Meu amigo, a vida do Real Madrid definitivamente não está difícil, ainda porque esse ano perdeu a Copa do Rei, perdeu a Supercopa. Meu amigo, a vida não está com a crise interna das maiores da sua história no maior clube do mundo, que é o Real Madrid. Vem aí, lugar de Parinha, Natinha, para fechar o show de bola nacional, refresco pro meu gogó. Eu volto quinta-feira, direto do Barradão, com as emoções de Vitória e Flamengo. Tá na hora e agora. Um beijo pras mamães de todo o Brasil. Eu anuncio a da lista nacional. Aquele abraço, hein, parceiro?
1: Aquele abraço, Andrezão. Parabéns por mais uma brilhante narração nesse empate de Atlético Mineiro 1, Botafogo 1, jogo que acabou em Belo Horizonte, na Arena MRV, na casa do Atlético Mineiro, no seu tapete, no seu gramado sintético. O Atlético Mineiro parecia que sairia vencedor, mas acabou sofrendo um empatezinho já no final do jogo, num gol do Arthur Cabral, gol de artilheiro, gol de oportunista, que estava ligado e acabou evitando a derrota. É difícil falar a injustiça no futebol, mas acho que o empate foi bastante justo, principalmente pelo que o Botafogo apresentou nesse segundo tempo. O jogo no primeiro tempo, o Galo foi melhor, não à toa abriu o marcador por duas vezes, né? A primeira vez não valeu, fez um gol que foi impedido, o gol do Minda, com um minuto de jogo. Mas o Galo abriria o marcador no primeiro tempo, um bonito gol do colombiano Caceira, que ele sobrou uma bola para ele num corte ruim do Alexander Barbosa, esse zagueiro que já vai dar adeus ao Botafogo, em breve estará defendendo o Palmeiras. Negociação já está anunciada, já está feita, é só uma questão aí de tempo. Inclusive esse deve ter sido o penúltimo jogo, porque ele só pode fazer 12 jogos com a camisa do Botafogo nessa temporada. Se fizer o 13º, já não pode mais se transferir. Provavelmente vai fazer mais um jogo, um jogo de despedida do Botafogo. O Botafogo vai ter na sequência jogos pelo Brasileirão. No dia 16 joga com o Mirassol na semana que vem, depois tem o Corinthians. Talvez seja o jogo contra o Mirassol no Nilton Santos, diante da torcida, talvez seja o jogo de despedida aí do Alex Barbosa, que é argentino, naturalizado uruguaio, jogador que esteve nas campanhas vitoriosas do Botafogo, da Libertadores e do Brasileirão. Mais um que está pegando a barca e indo embora desse Botafogo, que vive um futuro incerto por conta das questões da SAF, das dívidas monstruosas que parece que o John Textor está deixando para o Botafogo. Hoje o Botafogo tem uma dívida de 2 bilhões e meio. O Textor comprou o Botafogo já em dívida, mas a dívida era de 1 bilhão. Uma dívida gigante, né? Só clubes de futebol realmente conseguem ficar devendo essa fortuna toda e mesmo assim se mantém de portas abertas. Mas o Botafogo agora tem uma dívida de 2 bilhões e meio.

0: sob um transfer ban da FIFA, ou seja, não pode contratar ninguém. E eu acho que nem tem dinheiro para contratar ninguém, mas está se desfazendo, né? Está se desfazendo do Alexandre Barbosa. O Danilo, jogador de seleção, é outro que também deve partir. É o Montoro, que entrou aí também no final do segundo tempo, é outro também que deve partir. Enfim, a barca botafoguense tá grande. Enfim, é uma pena, mas o Botafogo precisa colocar as suas contas em dia, sair desse transfer ban e aproveitar a parada para a Copa do Mundo também para se reforçar, não só ficar rifando o jogador. Mas voltando a falar do jogo, o Galo abriu o marcador aos 23 minutos do primeiro tempo. Uma bobeada do Alexandre Barbosa, cortou para o meio da área, a bola sobrou para o Cacierra, e o Cacierra teve calma, tranquilidade, deu um belo chute colocado e abriu o marcador para o Galo aos 23 minutos do primeiro tempo. E André Luiz Mendes assinarou.
1: Olha o Coelho, botou para a galera, sobrou no primeiro. Olha o gol do Galo! Ajeitou, deu um tapa na bola da gaveta do Neto pro fundo do barbante, galera! Pro fundo do barbante, galera! Botou lá dentro, belo gol do meu! 22 minutos gravados, primeiro lado do espetáculo. Tem rede balançando em Belo Horizonte, galera! Pode explodir, galera, do Galo de Oito em todo o Brasil! Galão na frente do jogo, galão na frente do jogo, ele mesmo! Cacierra, 9 nas costas, bota lá, parceiro! Bota a bola no barbante, tira o zero do placar e assina na esquerda do Brasil. Galão da massa, 1-0.
0: Galão da massa saiu na frente com o gol do colombiano Cacierra. Teve até chance de ampliar esse marcador ao longo da partida, só não o fez pelas boas defesas do goleiro Neto. Ele defendeu um bonito chute do Coelho no segundo tempo e fez uma defesa maravilhosa, uma cabeçada queima-roupa, realmente evitou o que parecia ser um gol certo aí do Galo, o goleiro Neto, que vive a desconfiança do torcedor. Aliás, desde a saída do John, que foi para o Nottingham Forest, nenhum goleiro se firmou assim nessa posição, né? E o Botafogo tem uma tradição de grandes goleiros ao longo da sua história, mas é uma posição que ninguém chegou ainda. O próprio Neto, ele vive sob suspeita, mas hoje ele fez uma excelente partida, tá? Não teve culpa no gol do Cacierra e evitou aí o que poderia ter sido o segundo gol, e aí certamente o Galo sairia vitorioso se ele não tivesse defendido essa cabeçada a queima-roupa do jogador do Atlético Mineiro. Veio o segundo tempo, o Atlético Mineiro cansou em dado momento, principalmente no final do jogo, assim, né? Quando o jogo já parecia se encaminhar para a vitória do time da casa, do Atlético, né? Esse jogo que começou sobre forte emoção por conta da despedida do Hulk. Todos os jogadores hoje do Atlético Mineiro estavam com o nome Hulk atrás da camisa. O Hulk estava lá no camarote, antes do jogo entrou, pegou o microfone, se despediu, tinha gente chorando, crianças chorando. As crianças até a gente entende, né? Mas alguns torcedores mais velhos eu fico sempre achando estranho. Mas é fã, né? Fã realmente é um comportamento que não pode ser analisado pela razão. E torcedor também não tem nenhum compromisso com razão, ele só quer mais é torcer, né? Mas eu acho que é estranho também tamanha comoção. Mas, de fato, o Hulk merece todas as homenagens do Atlético Mineiro. Teve uma passagem brilhante, foram 5 temporadas no Atlético Mineiro, com títulos, ganhou um Campeonato Brasileiro, ganhou uma Copa do Brasil, ganhou uma Supercopa do Brasil também, só não conseguiu a Libertadores. E, aliás, acho que ele está vindo para o Fluminense para tentar buscar esse título da Libertadores, vestindo a camisa tricolor. Só que ele chega num momento muito delicado, Fluminense está numa situação delicadíssima dentro do seu grupo na Libertadores. Vai ter um jogo, aliás, todos os próximos jogos do Fluminense são 2 contra o Bolívar e o La Guaira, são decisivos, né? Serão jogos pelo menos no Maracanã,

0: onde teoricamente o Fluminense joga melhor e é favorito a ganhar, né? Mas tem que ganhar do Bolívar, e de preferência com 3 gols, né? Fazer um saldo, porque a situação está muito... Nesse momento o Fluminense é o lanterna do seu grupo, com só 2 pontos, então precisa ganhar, ganhar bem, fazer uns 3 gols de diferença sobre o Bolívar, não é fácil. É, para poder o Hulk pelo menos tentar jogar na segunda fase aí, e certamente o Hulk vem com toda a sua força aí, vem super motivado, vai ter tempo também, porque ele só vai começar a jogar depois da Copa do Mundo, serão quase aí 50 dias que ele pode se preparar, pode treinar com o elenco, ganhar entrosamento, mas tudo pode mudar, né? O futebol tem isso, né? O próprio Zubeldía já está com o seu cargo a perigo, o Fluminense joga agora contra o Operário no meio da semana pela Copa do Brasil, o primeiro jogo foi 0-0 lá no Paraná, e muita gente diz que uma derrota, uma eliminação precoce da Copa do Brasil pode pôr fim já a vida do Zubeldía no Fluminense, que chegou quase no final do ano passado para substituir o Renato Portaluppi, né, que hoje treina o Vasco, né? Mas essa dança das cadeiras é comum no futebol. Voltando ao jogo, o Botafogo realmente melhorou, foi aquela grande melhora, mas melhorou em relação ao seu primeiro tempo. O Franklin demorou um pouquinho a mexer, até porque não tem um grande banco, mas colocou aí o Kadir, que é do Panamá, colocou o próprio Montoro, o Marçal, o time ganhou em fôlego, e o time do Atlético também acho que cansou, porque foi o time que correu mais. Então, no finalzinho do jogo, parecia que o Atlético já estava mais cansado mesmo. E numa bobeada, da defesa, mas num lance de oportunismo do artilheiro Arthur Cabral, camisa número 19, centroavante do Botafogo, que também é questionado, né? Torcedor é um bicho chato, né? Questiona todo mundo. Mas o Arthur Cabral também não é o centroavante dos sonhos da torcida alvinegra. No meu entender, é um jogador esforçado, é um centroavante para o que se propõe, que é ser esse camisa 9, aquele jogador de referência de grande área, tentar fazer gols de cabeça, ou em bolas que sobram, eu acho que ele resolve, acho que é um jogador eficaz. E foi o que aconteceu, houve um cruzamento para dentro da grande área do Atlético, a bola bateu ali no Cadiz sem querer e sobrou livre para o Arthur Cabral ali de carrinho chutar e venceu o Everson e empatar. Esse empate já saiu aos 44 minutos do segundo tempo, quando parecia encaminhada a vitória atleticana. O Botafogo conseguiu buscar esse empate, traz um ponto importante lá de Belo Horizonte. E André Luiz Mendes assinalou o gol de empate do Botafogo aos 44 minutos do segundo tempo. André Luiz Mendes. Olha a bola dominada, Cabral!
1: Cabral fez um giro, gol de centroavante, gol de matador, gol de quem tem intimidade com o barbante, se esticou todo, meteu a direita na bola rasteirinha, pro fundo do gol, galera, pode vibrar, galera, alvinegra em todo o território brasileiro, o fogão tá chegando, tô dizendo, começou diferente o segundo tempo, ele mesmo, nos 44 minutos do segundo tempo. Na bacia das almas do fogão, vai buscar o gol de empate na Arena MRV. Tá tudo igual, galera. Arthur Cabral, 19 a dele. Assina na mais querida do Brasil. Tá tudo igual em Belo Horizonte. Galo 1, Botafogo também 1, Bruno Mendes.
0: E ficou tudo igual para Botafogo e Atlético Mineiro, 1-1. Acho que o placar faz justiça ao que foi o jogo. Acho que nenhum dos dois mereceu a vitória, ninguém foi tão superior ao outro. E são duas equipes que estão literalmente iguais também em números de pontos no Campeonato Brasileiro. Com esse empate, o Botafogo vai a 18 pontos e o Atlético Mineiro também tem 18 pontos. Só que no critério de desempate, de melhor saldo de gols, o Botafogo fica à frente em 11º lugar, e o Atlético Mineiro vem logo atrás, mas com o mesmo número de pontos, em 12º lugar. E o saldo de gols é até interessante, né? É negativo das duas equipes, né? Faz uma campanha ruim, tanto Botafogo e Atlético, uma campanha de mediano para baixo, né? Tem menos um de saldo o Botafogo e o Atlético Mineiro menos três. Por isso que o Botafogo está na frente aí do Atlético Mineiro. São 6h13 da noite. Passar alguns números desse jogo antes da gente terminar a nossa jornada, que vai até as 6h15 da noite. Vamos falar da posse de bola. Posse de bola, o Atlético Mineiro teve 43% de posse de bola e o Botafogo 57%. Faltas. 9 faltas para o lado atleticano, 12 cometidas pelos botafoguenses. Impedimentos, 3 para o Atlético, 1 para o Botafogo. Finalizações, Atlético Mineiro finalizou 17 vezes. Dessas 17 finalizações, 7 foram realmente em direção ao gol. E apenas uma entrou, né? Tem que melhorar bastante aí essa pontaria. Botafogo também não está muito diferente, não. Foram 18 finalizações. Dessas 18 finalizações, 5 tiveram direção da meta do goleiro Everson e só uma entrou também. Escanteios. 6 escanteios para o lado atleticano, 4 para o Botafogo. Cartões amarelos, 2 cartões amarelos, os dois foram para os jogadores do Botafogo, o Alex Telles no primeiro tempo e no segundo já nos acréscimos o Matheus Pontes, que está entrou no lugar do Vitinho, né? Vitinho é o titular também. Foi amarelado. Público pagante, 33.043 presentes para assistir esse empate de Atlético 1, Botafogo 1. Vamos chegando já ao finalzinho do nosso show de bola nacional. Quero agradecer ao André Luiz Mendes, que fez a narração dessa partida, ao Bruno Mendes, que esteve no plantão e nas reportagens. Agradecer aqui ao nosso querido Jorge Brum, comandou aqui a nossa máquina, nossas carrapetas aqui na mesa de som. Agradecer ao Joca Sanz, ao Lucas Alexandre na Central Técnica. Agradecer também aos nossos companheiros de Brasília, o Anderson Santos, o José Mar França, a todos os nossos colegas também de Brasília. E mandar, claro, obviamente, um grande abraço para todas as mamães do Brasil. Quem tem mãe, abraça a sua. Quem não tem mais, que lembre dela com saudade. Quem pode, vá ver sua mãe, deita no colo, que é muito bom. Dito isto, o meu boa noite!
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0: Zé Ramalho, a música de Zé Ramalho, a terceira lâmina. E Alexia Bom Tempo, de Alexia e André Carvalho, Alvo Certo.
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0: Nós quatro interpretando aí Djavan, Fato Consumado.

0: Skank, Negra Lide, Samuel Rosa e Nando Reis, Ainda Gosto Dela, Mariana Leporá, Celibada em Paulo César Pinheiro, Cai Dentro.
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0: Ana Costa e Martinho da Vila, Coisas Simples, de Cláudio Jorge e Elton Medeiros.

0: Celso Mota.
1: Rádio Nacional. 14 Bis e Samuel Rosa, de Milton Embrant. 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
2: Aqui na Rádio Nacional, Marisa Monte, A Menina Dança, de Moraes Moreira e Luiz Galvão.

Jorge Benjor, do Leme ao Pontal, música do Tim Maia. Tivemos também Martinália cantando Não Encontro Quem Me Queira, de Tiago Mocotó. Maria Bethânia, da Cor Brasileira, de Joyce Moreno e Ana Terra.

Nós ouvimos o Gonzaguinha cantando composição própria, É. Antes, Maria Gadu, Amor de Índio, música de Beto Guedes e Ronaldo Bastos. 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Beto Guedes aqui na Rádio Nacional, Quando Te Vi, composição de Meredith Wilson e Ronaldo Bastos.

Nós ouvimos Nando Reis, Por Onde Andei, composição do próprio Nando. Dominguinhos, dele e Anastácia, Eu Só Quero Um Xodó. 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Vamos ouvir Roberta Sá, Segunda Pele, música de Carlos Renault e Gustavo Luiz.

Nós ouvimos Milton Nascimento e Beto Guedes, Fé Cega, Faca Amolada, composição de Milton Nascimento e Ronaldo Bastos. 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Na Rádio Nacional agora tem Paralamas do Sucesso, Alagados, de Herbert Viana, Bi Ribeiro e João Baroni.

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1: Zé Cavaleiro, dele vai de Madureira.

Ouvimos Titãs aqui na Rádio Nacional, Sonífera Ilha, composição deles. Tivemos também Vanessa da Mata, dela, Baú. 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Marcelo Genesi, o melhor da vida.

Ouvimos Jorge Aragão, Malandro, de Jorge Cruz e João Batista de Alcântara. Antes, Baby do Brasil cantou Menino do Rio, música de Caetano Veloso. 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A gente ouve agora Marcos Valle, Gente, composição dele com Paulo Sérgio Valle.

Nós ouvimos Anunciação, música e composição de Alceu Valença. Antes, Skank com Negra Lee, Ainda Gosto Dela, de Nando Reis e Samuel Rosa. 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João Bosco, Jade.

Esse foi Belchior Galos, Noites e Quintais, do próprio Belchior. Antes, Cássia Eller, de Frejá e Cazuza, Todo Amor Que Houver Nessa Vida. Tony Horta, Seu Jorge e Sérgio Mendes, eles cantam Agora Amor, É Com Você. Composição de Tata Spala e Toninho Horta.

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1: Aqui na Rádio Nacional, você já sabe, é música brasileira em primeiro lugar. A gente ouve agora Rita Lee cantando Bem Me Quer, composição dela com Roberto de Carvalho.